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Dizem que o amolador anuncia transformações. Como uma espécie de presságio no meio da rua. A sorte de uns, mas o azar de outros.

acho que a gente faz parte de um grande teatro. Cada um tem o seu papelzinho e cada um tem o seu coringa gravado, guardado dentro da manguinha aqui para fazer a sua canastra na hora precisa. Então, na medida em que isso possa ser feito, a gente preserva alguns dados para o futuro, que ninguém é bobo, não é, meu bem?

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Uma pessoa que não é sincera para a outra.

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0: São 7 horas. 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

0: São 8 horas. 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

0: 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São 9 horas. 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

0: viva! Então aqui sou eu, Rui Cardoso, para vos fazer companhia com mais um Legendado em Português, mais duas horas de música da expressão portuguesa aqui na vossa rádio, sempre com boa disposição, animação e alguma confusão pelo meio e também com as nossas rubricas habituais. Vamos então à música para iniciar esta emissão de hoje do Legendado em Português. É muito bom ter-vos aí desse lado.
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Já demos início à nossa emissão de hoje do Legendado em Português, sabendo que nesta primeira hora temos as nossas duas rubricas habituais, temos um minuto de saúde, que é assim VaptVupt, e também temos a MPB vista por Cláudio Canadá, e temos vocês aí desse lado que são uma peça importante de todas as emissões do Legendado em Português. O meu nome é Rui Cardoso e estou aqui todas as semanas na vossa rádio para vos fazer, ou pelo menos tentar fazer, a melhor companhia.

0: Chegou o momento da primeira rúbrica desta nossa primeira hora. É um minutinho de saúde a passar por aqui no Legendado em Português.
1: Está no ar o Minuto de Saúde aqui na tua rádio. Acordaste todo dorido depois de um esforço ou de uma noite mal dormida? As dores musculares são comuns e muitas vezes não são nada de grave. Aplicar calor local, fazer alongamentos suaves e descansar os músculos ajuda bastante. Se tiveres feito exercício físico, é sinal de que o corpo está a recuperar, o que é bom. Agora, se as dores forem fortes, aparecerem de repente ou não melhorarem em poucos dias, vale a pena procurar ajuda médica. Também não é normal ter dores constantes sem explicação.
0: Estivemos então com um minuto de saúde aqui no Legendado em Português e vamos voltar à música. Sei que já...

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1: Passou por aqui o nosso pequeno bloco de comerciais, depois veio a música e agora é a altura de ficarmos com a MPB vista por Cláudio Canadá, ele que nos traz a música que nos chega do outro lado do Atlântico.
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3: Olá, Rui Cardoso e amigos do Legendado em Português. Olha o Cláudio Canadá de volta com mais música brasileira aqui no programa. E esta semana vamos apresentar uma das referências do movimento da Jovem Guarda no Brasil, uma banda que fez história no país. Foram muitos os artistas que colaboraram para o sucesso do movimento e hoje vamos apresentar Renato e seus Blue Caps. Uma banda brasileira de rock e pop que surgiu no período da Jovem Guarda e se notabilizou por versões de canções internacionais. Até 2020, era considerado o conjunto mais longínquo em atividade em todo o mundo. O grupo foi formado em 1959 pelos irmãos Renato Barros, Ed Wilson e Paulo César Barros. Também tiveram a participação do Euclides de Paula e Gelson, jovens moradores do bairro da Piedade, no Rio de Janeiro, com o nome de Bacaninhas do Rock da Piedade. No entanto, a banda se desfez em 2020 com a morte do Renato Barros. Eles gravaram o seu primeiro compacto em 1962 e se notabilizaram principalmente pelas versões que faziam de músicas de língua inglesa, a maioria britânicas, como Não Te Esquecerei, versão de California Dreaming do The Mamas and the Papas, Menina Linda, versão de I Should Have Known Better, e Até o Fim, versão de You Won't See Me dos The Beatles. Em 1963, Ed Wilson saiu do grupo e iniciou a carreira solo, sendo substituído por Erasmo Carlos, que teve uma participação breve no grupo. Renato e seus Blue Caps tornaram-se um sucesso, se apresentando no programa Jovem Guarda, em concertos, festinhas e bailes por todo o Brasil. De certeza é uma das maiores referências do movimento da Jovem Guarda no Brasil. E eu vou pedir licença, Rui, porque vamos extrapolar um pouquinho o tempo de hoje. Eu separei um medley com algumas canções do Renato e seus Blue Caps para que a malta possa conhecer as versões das músicas dos Beatles. Vamos ouvir? E na próxima semana, o seu amigo Cláudio Canadá vai estar de volta aqui no Legendado em Português com mais um grande nome da música brasileira como você nunca viu. Um grande abraço

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1: Estivemos então com a presença habitual do Cláudio Canadá, ele que nos vem falar sempre uma música sobre uma música do outro lado do Atlântico, do Brasil, do nosso país irmão. Vamos continuando aqui na nossa edição de hoje do Legendado em Português e vamos caminhando para os finalmente desta nossa primeira hora de emissão.
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Pois é, estamos mesmo a caminho do final desta nossa primeira hora, sabendo que ainda temos mais 60 minutos de legendado em português, e eu espero que vocês continuem na nossa sintonia. Até já!

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0: São 10 horas. 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
1: De volta para a segunda hora do Legendado em Português, aqui, que acontece todas as semanas nesta vossa rádio e na sintonia perfeita para ouvir a música da expressão portuguesa. Vamos então iniciar esta nossa segunda hora, lembrando que temos também mais duas rubricas que nos fazem companhia, como habitualmente.

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1: Passou pela primeira, passou pela segunda, passou pela terceira, passou pela quarta. Sensacional, Brazuca!

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1: Espero sinceramente que a vossa semana tenha decorrido da melhor maneira possível, sem algum contratempo. Eu sei que está complicado, mas vamos continuando aqui com a música da expressão portuguesa no Legendado em Português. O meu nome é Rui Cardoso e gosto muito de estar aqui convosco durante estas duas horinhas bem dispostas, com alegria e diversão e a confusão habitual aqui do vosso amigo.
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0: Chegou o momento de irmos até ao fundo do baú, mas mais uma vez vou buscar uma relíquia da música ligeira portuguesa aqui no Naftalina com o Rui Cardoso.
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0: Hoje trazemos ao Naftalina a Anita Guerreiro. Tal como muitos outros, Anita Guerreiro começou com apenas 7 anos por ser uma das miúdas fadistas infantis que ficavam identificadas com o bairro de onde vinha, sendo a Miúda do Intendente, bairro onde nascera em 1936. Com apenas 15 anos de idade, em 1952, Anita Guerreiro, nome artístico, pois o seu verdadeiro nome é Bebiana Cardinali, concorria a um passatempo do popular programa radiofónico Comboio das 6:30. Espantado com o que ouvia, o produtor do programa, Marcos Vidal, convidou-a imediatamente para se juntar ao elenco e, poucas semanas depois, estreava-se como fadista no Café Luso. Antes de completar os 20 anos, era já vedeta de revista, género em que se estreou em 1955. A Anita Guerreiro se deve à criação de um fado-canção que ficou na boca do povo e até mal lhe gravou, Cheira a Lisboa, que criou em 1969 na revista Peço a Palavra. Ironicamente, pouco depois deste sucesso colossal, Anita Guerreiro afastou-se da revista durante mais de uma década, apenas regressando em 1982. Manteve-se, entretanto, ativa como fadista, cantando em casas de fados e atuando no estrangeiro. No histórico Parque Meyer, Anita Guerreiro funda e dirige a casa típica Adega da Anita, por onde passam grandes figuras do circuito fadista. Mais tarde, encerra o espaço e parte com o marido para Angola, por onde se mantém cerca de 3 anos. Após o seu regresso a Lisboa, integra o elenco do Teatro Capitólio. No Teatro de Revista, Anita Guerreiro dá início a um dos pontos mais altos da sua carreira. Escolhi para ouvirmos o seu sucesso, Cheira a Lisboa.

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1: Passou por aqui mais uma boa recordação das nossas vozes bem portuguesas, aqui no Naftalina com Rui Cardoso. Por aqui, vamos continuando com mais música da expressão portuguesa, sempre presente aqui nas emissões regulares do Legendado em Português. Maravilha.

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1: Que bom contar consigo desse lado em mais um Em Linha com a DECO. Queremos conversar hoje sobre a crise de combustível que não para de escalar em todo o mundo, nomeadamente na Europa, e o aumento do preço das viagens já se sente. E estou a falar das viagens de avião. Estamos mesmo à beira do período de férias e muitos consumidores já procuraram o serviço jurídico da DECO para apresentar denúncia, reclamação ou pedido de informação sobre cancelamentos de voos. A verdade é que este aumento do preço começa a escalar e a refletir-se naqueles voos que têm preços até mais baratos, sobretudo os comprados em low cost, que, por um lado, são quase que obrigados a cancelar o voo, por outro, a aumentar o preço. Então, o que é que devemos saber nós, consumidores, que já temos o nosso bilhete e que estamos, desta forma, encostados à parede, digamos assim? Se estivermos a falar de uma viagem organizada, o típico pacote de férias, o consumidor deve saber que a agência de viagens a quem comprou essa viagem organizada só pode aumentar o preço até 20 dias seguidos antes da data prevista para o início das férias. Portanto, tem um pacote de viagens, comprou numa agência, a agência quer aumentar o preço desse produto que comprou, só o pode fazer se estiver a mais de 20 dias seguidos antes do dia da partida. E este é, obviamente, um requisito de lei que tem de ser cumprido. Claro que o contrato também, para poder ter alterações de preço, tem de ter uma cláusula que prevê claramente, expressamente, que essa alteração pode acontecer e que se deve a situações excepcionais, como seja esta, infelizmente, do preço do combustível, que sofreu um impacto muito grande e, por isso, o contrato pode ser alterado, o preço pode ser alterado. Esta é uma condição obrigatória para que a alteração do preço aconteça. Por outro lado, o aumento do preço só será possível, e estamos a falar de um prazo superior aos 20 dias seguidos antes da data de partida, se a agência de viagens notificar claramente e por escrito o consumidor dessa sua intenção de mexer no preço. Portanto, por e-mail, por SMS, de forma muito inequívoca, essa comunicação tem de ser feita ao viajante. E depois, claro que o viajante vai ficar muito iludido, e se esse aumento de preço for superior a 8% do total da viagem, o consumidor pode também aceitar cancelar o contrato sem qualquer penalização. Volto a referir, se o aumento do preço que a agência está a apresentar ao consumidor exceder 8% do total que pagou, então o consumidor pode aceitar, enfim, são condições adversas, mas pode aceitar, ou pode decidir pela rescisão do contrato sem ter penalizações, ou seja, sem perder o que quer que seja. Se comprou de forma isolada o bilhete de avião, portanto, não comprou numa agência de viagens, comprou por si, o valor do bilhete já comprado não deve sofrer alterações. Claro que temos de estar atentos à hipótese da transportadora cancelar o voo. Isso é outra questão. Agora, se comprou por si o bilhete de avião, o preço não pode ser alterado, mas o voo pode ser cancelado. E se for cancelado, os passageiros, em todas as circunstâncias, têm um conjunto de direitos, os direitos do passageiro aéreo, que incluem o reembolso ou reencaminhamento para outro voo e a assistência, sendo que a assistência pode passar por refeições se tiver que ficar no aeroporto ou por estadia se tiver que pernoitar, por exemplo, na zona do aeroporto. Tudo isto é feito às custas da operadora que cancelou o voo. Atenção, não é o passageiro. O que é que aconselhamos em termos muito práticos e face ao que se vive hoje no mundo atual? Esteja atento, vá verificando toda a informação que a companhia aérea publica no site. Se

0: Estivemos a falar de um período ainda distante até ao período de férias. Passe pelo site da companhia aérea, pode ser até todos os dias, várias vezes ao dia, para ter a certeza que não houve alteração da hora programada da partida, que não houve cancelamento, que não houve adiamento. Verifique tudo isto para não ser surpreendido. Quanto ao valor do preço, comprou por si, não pode sofrer alterações. Mas o nosso conselho, o conselho da Decoa, esteja atento a tudo o que seja alterações de horários e cancelamentos do voo. Estão a acontecer, esta é uma realidade já neste momento. Dúvidas, pedidos de apoio, passar por deco.pt, tem lá os nossos contactos. Estamos ao dispor de todos os consumidores, sócios e não sócios.
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2: Estivemos mais uma vez em linha com a Deco. A presença habitual aqui na segunda hora do Legendado em Português. Também a música da expressão portuguesa é a presença habitual, como não poderia deixar de ser aqui no Legendado em Português.
3: O ministro...

Está feita por hoje mais uma emissão do Legendado em Português. É muito bom contar com a vossa companhia todas as semanas durante estas duas horinhas. Então, para a semana, fiquem contra o mercado para mais uma emissão do Legendado em Português aqui na vossa rádio. Eu sou o Rui Cardoso, despeço-me com votos de uma fantástica semana e protejam-se da chuva. Pois é, porque ela não nos parece querer largar. Beijinhos e abraços!

0: São 11 horas.
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0: Boa tarde, boa noite, bom dia. Da Rádio Vozela VFM, aqui da Zona Industrial de Monte Cavalo, estamos ao microfone para corrermos esse mundo desde a Oceania até à Ásia e até aos Círculos Polares Ártico e Antártico. Estou eu aqui na rádio, neste programa Olá Apareça Sempre, está comigo o Agostinho Bizarro na técnica e tenho hoje uma convidada muito especial, que é daqui da região, natural de Arcozelo, das Maias, já vamos falar dela, mas eu antes, Fátima, é Maria de Fátima Dias, eu tenho que me curvar perante a menina. Sabe porquê? Porque não é todos os dias que neste microfone aparece alguém que tira 20, eu vou repetir, 2020, no mestrado na Universidade de Aveiro, no ensino da música, ou nessa área. 20 tirou a Fátima. Portanto, eu tenho, não tiro chapéu que não tenho, mas tiro, curo-me perante si, porque é uma aluna de 20 do mestrado, e isso para mim dá-me um até sendo professor, ou tendo sido, dá-me um prazer imenso. Muitos parabéns. É logo a primeira ideia que eu tenho que lhe dizer. É uma felicidade ter aqui alguém que tem 20 na Universidade de Aveiro, em música. Pronto, vamos agora começar então. A Fátima é natural de
1: Arcozelo das Maias.
0: Uhum. É natural de Arcozelo das Maias. Fez a escolaridade. Vamos começar por isso, que é para vermos quem é que é a Fátima no seu percurso todo. Fez a escolaridade onde e com quem? Portanto, algumas pessoas, alguns professores que a tenham marcado. Fale-me à vontade. Tá? Faça de conta que está a dirigir a sua grande banda de Ribeiradinho com 136 alguns anos, bastante. 136, está a ver?
1: Vai fazer este.
0: 136 anos. E dizia uma menina há bocado que não sabia nada de datas. Afinal,
1: mas essa tem que saber, essa
0: é a mínima. Só essas datas. Ora, então, estava a dizer, fale-me um bocadinho do seu percurso escolar. Okay. Já estou a ver que começou na escola de Arcozelo das Maias.
1: Em termos musicais, mesmo a aprender música, sim, foi na escola de Oliveira de Frades, na verdade, com a professora Maria João. Depois, mais tarde, é que entrei na banda. Isto falando muito rapidamente, sim, já volto atrás. Mais tarde entrei na banda, depois mais tarde no conservatório e só depois é que fui à universidade. No entanto, na escola, há muitos anos atrás, não é?
0: Está a falar da escola primária ainda?
1: Ou já no quinto ano.
0: Na de Oliveira de Frades,
1: exatamente,
0: na escola secundária, cá em cima já.
1: Onde nós somos obrigados a aprender flauta de Wiesel, na verdade, não é?
0: Porque era uma disciplina obrigatória no quinto e sexto ano?
1: Era obrigatório, uhum. A música era obrigatório no quinto ano.
0: E para si foi um frete?
1: Não, de todo. Eu não sabia ler, na altura não sabia assim, tinha 10 anos. Ah, 10 anos já sabia ler, já. E na verdade já tocava clarinete, porque foi o meu primeiro instrumento musical, não foi flauta transversal, foi clarinete. E na altura a professora Maria João, eu tinha 10 anos, e a professora Maria João era a minha professora de música, e a minha mãe foi chamada à escola, longe de saber o que era, até fui um bocadito intimidada com um assunto que poderia vir dali, da escola.
0: Porque, infelizmente, chamava. Antigamente as escolas não chamavam muito os pais, ou os pais não iam muito à escola, e quando chamava...
1: Não era boa notícia que dali vinha, não
0: mas
1: era?
0: Naquele caso, diga-me lá se foi uma boa ou uma má ou uma ótima notícia.
1: Inicialmente, para a minha mãe, foi uma péssima notícia, não é? Porque não sabia o motivo. Mas depois quando chegámos à escola, nem eu sabia o motivo, na verdade. Depois quando chegámos à escola, a professora Maria João teve uma conversa com a minha mãe a dizer para me inscrever no conservatório, porque quero boa aluna à música. Mas naquele tempo era muito difícil termos facilidade em entrar no conservatório. O mais próximo, na altura elas conversaram sobre isso, o mais próximo seria Viseu ou Águeda, foi onde eu estudei. E quis o destino que no ano seguinte, nesse ano não consegui, não houve possibilidade, mas no ano seguinte a banda conseguiu arranjar assim uma bela fornada de músicos jovens que quisessem ingressar.
0: Está a falar da banda Marcial
1: de Gradiense, exatamente. Que quisessem ingressar no conservatório e acabámos por ir bastantes alunos na altura. E pronto, foi aí que eu comecei a aprender realmente, digamos, música profissional.
0: E essa ida para Águeda era paralelamente à escola secundária ou substituía ou era complementar?
1: Era
0: como
1: complementar.
0: É que era? Tinha a escola aqui e depois ia a Águeda ao conservatório, como é que era?
1: Exatamente. Eu durante, até ao meu nono ano, Eu ia cerca de 2-3 vezes, dependendo do ano, 2-3 vezes por semana à Águeda. Ou seja, eu tinha o horário normal que um aluno tem na escola, das 8 e pouco da manhã, acordava às 7 e pouco, até às 5 e qualquer coisa da tarde. Depois íamos todos no autocarro, apanhávamos a tal carrinha da banda, não é? Íamos todos para o Conservatório da Águeda, que ainda não sei.
0: E a Fátima e mais alguns colegas nessa altura.
1: Exatamente, assim, 45 minutos ou 50 minutos até chegarmos lá, íamos ter as nossas aulas, eles tentavam conciliar os dias todos, iguais aos nossos, não é? E depois, no final das aulas, às vezes nós chegávamos a casa quase às 11 da noite. Era só tomar um banho rápido, comer qualquer coisa, às vezes comíamos na viagem. E pronto, e depois no dia a seguir escola outra vez. Isto acontecia 2-3 vezes por semana. Estas
0: e nesses
1: lá.
0: Dias em que ia para a Águeda e vinha às 11 da noite, outro dia quando se levantava para ir para a escola para Oliveira, doíam os olhos.
1: Doía muito.
0: A sua mãe, por exemplo, tinha que fazer força para sair da cama ou não?
1: A minha mãe acordava-me aos berros. Porque eu adormecia sempre, adormecia mesmo sempre. E depois, até que nós tínhamos dois auxiliares na escola, que era na altura o Sr. Paulo, que eu hoje já o trato por Paulo, que é pai de uma flautista.
0: O Paulo lá do Ribeiradinho.
1: Exatamente, o Paulo
0: sei
1: Fontes.
0: Que é. Sei que
1: é. E ação, também ação do campanário. Eram auxiliares da escola e muitas vezes eles tinham que dar boleia para a escola porque já tinha perdido o autocarro. E mesmo a senhora do autocarro, que era a dona Anabela, ela esperava por mim, às vezes apitava.
0: Sei quem é a Anabela, sei quem é a Anabela.
1: E eu, pronto, estava na cama.
0: Ela apitava. A Fátima morava em Arcozelo onde? Já agora sabia estava
1: em mesmo Arcozelo centro.
0: Arcozelo
1: aquilo
0: centro.
1: Fica o stand de automóveis
0: do senhor Augusto falecido? Não, não era.
1: Esse Augusto falecido era meu tio.
0: Ah, era?
1: Era meu tio.
0: Que já morreu,
1: já morreu também. E o meu pai também faleceu há pouco tempo.
0: Eu sei, o seu pai também.
1: Era conhecido por Barrigana.
0: Eu sei que era.
1: Pronto, materiais de construção.
0: Eu sei que era, mas na altura que falámos, nem. Peço desculpa, mas eu não sabia sequer que ele tinha morrido. Quando comecei a ver algumas ideias sobre a banda marcial, é que descobri lá no Facebook que um dia expressaram o pesar pela morte assim, pá. Agora, se eu tinha lido isto antes, não tinha feito aquela figura que fiz com a Fátima, porque não sabia, pronto.
1: Não há problema nenhum.
0: Mas não foi por mal, foi porque não me esqueci. Não sabia, pronto. E então, morava aí e o autocarro dava 3 apitadelas e a menina ainda estava na cama.
1: Às vezes ainda já estava a caminhar, aliás, já estava a correr para a paragem, que era só descer a rua. Mas ela esperava um bocadinho, mas eu já não conseguia apanhar, então lá vinha eu para casa, porque a minha mãe mandava vir comigo. E agora vou ter que incomodar o Sr. Paulo e a donação. Pronto, às vezes levavam.
0: Olha, e esse percurso escolar entre Águeda e Oliveira, além da Maria João, teve outros professores que lhe marcaram pela positiva, não vamos falar de negativa, porque isso era falar de coisas mais tristes, eu quero que falemos de coisas alegres.
1: Positivas. Portanto, a professora Maria Joana, neste caso, foi mesmo um pilar muito grande para mim, que foi o que deu a entrada, na verdade, para o conservatório, não é? Que deu assim a palavra para a minha mãe, bom, neste caso para os meus pais, para conseguirem que eu ingressasse num conservatório. No entanto, também tive o meu professor de música, que é o João Valério, que é conhecido aqui em Oliveira de Frades.
0: O João, presidente da Câmara.
1: Foi o meu primeiro professor de música.
0: Foi professor na banda.
1: Na banda Marcelo Ribeiradense. Tinha eu 7 anos, ainda era na junta freguesia antiga de
0: Ribeirinho.
1: Exatamente.
0: Isso, sei,
1: e então tive aulas com ele lá, de solfejo. Depois, lá está, toquei clarinete. E só quando foi para realmente entrar no conservatório, já tinha eu 11 anos, já tive que fazer acumulação. Aí é que fui para a flauta transversal.
0: E foi a flauta transversal que foi trazendo pela música adiante?
1: Foi a flauta transversal que me fez conhecer formação musical.
0: Uhum.
1: E a formação musical deu aqui uma abertura gigante para conhecer novas formas de música.
0: Diga-me então, porquê que há muitas bandas aí, há a banda de Severo de Vouga, havia a banda de Oliveira de Frades, por acaso no seu tempo já deveria haver a UNJA, a União Musical de Juventude e Amizade da Sobreira, enfim, mas fui para a banda de Ribeiradinho porque era mais perto, era por ser era mesmo ao lado da sua terra, de Arcozelo, embora às vezes há uma rivalidade de jeito entre Arcozelo e Ribeiradinho, mas
1: não foi. Tipo Oliveira de Frades também, não era longe.
0: Não falemos nisso. E foi para lá entrosou-se, meteu-se bem naquele ambiente musical, ou ia sempre uma lagrimita no olho quando ia para as aulas de solfejo? Sobretudo solfejo, acho que não...
1: Mas eu adorava solfejo.
0: Ou era pelo professor, que agora é o ilustre presidente da Câmara de Oliveira, era por ele ou porque gostava mesmo de solfejo?
1: Gostava mesmo, também gostava muito do João Valério, obviamente, como professor, não é? Mas eu sempre adorei solfejo, porque sempre adorei formação musical, que é, na verdade, a minha área, não é? Mas lembro-me de há muitos anos atrás, eu esqueci-me de dizer uma coisa muito importante.
0: À vontade.
1: Ainda sobre o conservatório.
0: Isto bem de trás para a frente, a gente na cá verdade, se entende.
1: Na verdade, não é que seja assim muito importante, mas é uma história assim muito caricata, que acho que faz todo sentido ser colocada aqui, que é: os professores de conservatório, hoje em dia também, mas na altura eram espetaculares, super humildes. Porque nós éramos bastante...
0: Era espetacular no sentido da humanidade ou da qualidade também?
1: As duas. Isto porquê? E isto é bom frisar, porque é aqui que mostra também a parte humana que os conservatórios têm. Que é, nós íamos na carrinha da banda, e na altura a carrinha não tinha assim muitas condições. Quando eu digo condições... Era assim, claro que transitava, obviamente. Mas
0: não
1: nós
0: tinha,
1: não tínhamos posses.
0: Ah,
1: isso também. Mas não tínhamos assim posses para comprar uma carrinha nova, não era? Então nós chegávamos à Águeda e na altura a estrada da entrada do conservatório era ainda em terra batida.
0: Onde é o conservatório lá em Águeda?
1: O conservatório da Águeda é ao lado mesmo da igreja.
0: Ah, assim, no alto?
1: Lá sim, naquela... sim.
0: A igreja estou, agora o conservatório não.
1: É mesmo ao lado, é mesmo um bocadinho mais abaixo. E então nós chegávamos. E às vezes nós muito éramos crianças e com a força que nós queríamos sair da carrinha para ir para as aulas, às vezes já íamos atrasados assim, a porta saía fora. Então havia professores que ajudavam a colocar a porta. Depois, isto para quê? Para dizer que quando nós estávamos a vir embora, muitas vezes a carrinha não pegava. Então tinha de ser empurrada para conseguir pegar de empurrão. E havia professores, os alunos eram bastantes, mas havia professores que chegavam à nossa beira e que empurravam a carrinha para a carrinha pegar e nós continuávamos o nosso percurso.
0: E foram assim alguns anitos?
1: Foram assim alguns anitos.
0: Com a carrinha velha?
1: Ter, com a carrinha velha, ainda foi para uns três anitos. Depois houve mais possibilidades de termos, acho que foi ter da Câmara ou assim, então não, estas histórias caricatas já deixaram de acontecer.
0: E andou na formação musical inicial, portanto na banda, além do João Valério como professor de solfejo, depois como é que foi evoluindo dentro da banda?
1: Da
0: logo
1: banda?
0: Se viu que a Fátima era uma craque na música. Os seus colegas tinham como isso? Tinha nessa, epá, isto é um expert nestas coisas de música. Tinha essa ideia ou nunca tive essa ideia? Ou não sentia que pensavam isso a seu respeito?
1: Eu não sei, eu era muito, muito imatura para perceber esse tipo de situações na altura, porque era muito jovem, mas agora olhando para trás, eu tinha muitos primos na banda.
0: Lá em Ribeira Dio.
1: Aliás, era quase tudo família na altura. Lá também não é difícil serem primos uns dos outros, não é? Sendo todos de Ribeira Dio. E então, lembro-me de ter começado há relativamente pouco tempo no clarinete e já quererem-me passar para o segundo clarinete.
0: O que é que isso quer dizer?
1: Significa que já estava a tocar, efetivamente,
0: então,
1: um bocadinho...
0: A hierarquia dos clarinetes é primeiro, segundo...
1: É terceiro. Há o quarto clarinete ainda, mas começam por terceiro clarinete. Depois segundo e depois evolui-se para primeiro clarinete.
0: Uhum.
1: Obviamente que todos são importantes, porque todos têm uma voz fundamental para a obra ser executada.
0: Mas são... Agora,
1: mas é aquela dificuldade diferente.
0: Agora vou-me esquecer e vou falar com a maestrina da banda Ribeira Dio. Há uma hierarquia mesmo, portanto, quem toca o primeiro, entre aspas, é melhor que quem toca o segundo? Não. Ou todos têm o seu papel?
1: Todos têm o seu papel. Na verdade, eu já vi... Noutras bandas, nesse caso nem falo muito da minha, mas posso falar de outras que já assisti, em que se calhar um segundo ou um terceiro toca melhor que um primeiro, mas em termos como lá, porque já lá está há muitos anos, ou há aqui um certo respeito por quem também está lá há mais anos, porque não é que toca
0: tropa,
1: melhor.
0: Peço desculpa, Fátima, eu andei na tropa e no meu tempo de tropa dizia-se a velhice é um posto, portanto ter mais tempo de tropa seria uma espécie de posto. A Maria de Fátima Dias é a maestrina, tem os tais 20 valores da necessidade de haver de mestrado. Diga-me lá, o que é que se aprende? Antes do mestrado, que área que cursou sem ser o conservatório? O que é que fez? Que área de ensino é que teve até o 12º?
1: Eu tive ensino articulado de música. Eu aprendi flauta transversal com dois professores que ainda hoje agradeço muito por ter tido. Um deles foi Erlander Sousa, e outro David Leão.
0: Uhum. Tem esses nomes todos na cabeça, é por consideração,
1: consideração
0: é por,
1: obviamente.
0: Por uma espécie de reconhecimento, é por uma grande amizade
1: também.
0: Ou é porque que a marcaram profundamente?
1: Marcaram. Uhum.
0: Mas não tinha, portanto, além dessas cadeiras de música, não tinha outra história ou português, não?
1: A história português, isso é uma história muito complicada, porque eu era uma aluna muito mediana no que toca no ensino regular. Agora, se da parte musical, sim, estava lá.
0: E o resto fazia porque tinha que fazer?
1: É, o resto fazia porque tinha que fazer.
0: Mas há um bocado perguntava se tinha sido um frete dessas coisas. Essa parte curricular, não música, era para si um frete?
1: Era.
0: Mas não gostava, ou dedicava-se tanto à música que não, aquilo para si era...
1: Eu estava tão focada realmente na parte musical que o resto passava-me um bocadinho ao lado. E agora vejo que faz falta, não é? Fez e faz, continua a fazer falta, esse tipo de disciplinas que eu tive.
0: Mas fê-las todas até ao desafio.
1: Fiz tudo.
0: Mas ia deixando algumas para trás?
1: Não, na escola não.
0: Não?
1: Não.
0: Podia ser uma aluna mais, não tanto de 20 como teve em Aveiro, mas lá ia fazendo, não era?
1: É isso, exatamente.
0: Mas destacava-se, não se destacava pela negativa também.
1: Não.
0: Nem pela positiva grande, pois não, era assim.
1: Não, era mediana, era mesmo uma aluna mediana. Na música, na formação musical, por acaso era das melhores, não é?
0: Pois, pois.
1: Também não era difícil, éramos só 6, portanto, na altura do meu ano, éramos 6 no articulado, mas éramos todos, no geral, bons alunos, mas formação musical.
0: E esses 6 eram bons alunos? E eram bons amigos?
1: Bons amigos.
0: Ou andavam uma espécie de disputa para ver quem era o melhor e escorraçavam-se uns aos outros?
1: Ai, mas esse tipo de picardia é chamada a picardia saudável, não é? Porque eu lembro na altura...
0: Picavam-os.
1: Ah,
0: eles picavam-no também?
1: Sim, sim. Uhum. Ver quem tinha a melhor nota, lá está tudo em música. Nós, eu tinha e tenho hoje, felizmente, um amigo meu, que é o Carlinhos, tinha chamado Carlinhos, que nós éramos colegas de lá está no mesmo curso, no conservatório, e nós andámos sempre a ver quem era o melhor a formação musical. Ritmicamente, ele às vezes era um bocadinho melhor, mas melodicamente já passava eu, então andámos ali sempre a ver quem é que era.
0: Isto de formação musical, para mim que sou um leigo nessas técnicas e teorias e afinações, não sei nada disto. O que é formação musical propriamente dita?
1: Formação musical é a parte onde os alunos são ensinados a ler, a cantar,
0: a ler
1: música, exatamente, a ler música, a cantar, a entoar, a saber também, ou deveria ser a saber improvisar. Esta parte é um bocadinho mais teórica, mas que na verdade acaba por não ser muito teórica, porque nós também fazemos muita parte prática, tudo o que é entoar, fazer percussão corporal também, para ajudar a parte cognitiva. Portanto, mas depois há aquela parte obrigatória de teórica, tem que ser escalas, arpejos, acordes, essas coisas são
0: é
1: um bocadinho mais...
0: Arpejos. Que é isso?
1: Arpejo é um conjunto de notas. Eu poderia cantar agora, mas...
0: Se quiser, pode, não, também não há problema nenhum. Até enriquece o programa.
1: Dó, mi, sol, dó, sol, mi, dó.
0: Isto é um arpejo?
1: É um arpejo.
0: Esse conjunto de notas é um arpejo. Então pode haver um arpejo com umas notas e um arpejo com outro.
1: Exatamente, dependendo do acorde em si. Depois nós temos um acorde. Pode ter um acorde, é um conjunto no mínimo de 3 notas. Pode ter 3 notas
0: já
1: ou mais.
0: Já estou a ter aqui uma lição e estava a Fátima com problemas. Né? Como é que me vai perguntar? Estou eu a receber uma novidade e estou a receber uma aula, obrigadinho por isso. Portanto, é um conjunto de 3 notas.
1: No mínimo de 3 notas, pode ter mais, não é? E depois, consoante isso, ele é arpejado ou não. Por exemplo, num instrumento de piano, ele pode ser tocado em bloco, podem ser tocadas as 3 notas ao mesmo tempo, que é um acorde, como pode ser em momentos diferentes, ou seja, em separado. E aí sim é chamado arpejo. Em instrumentos melódicos só conseguem fazer uma nota cada vez.
0: Não é que eu aqui gosto de mostrar os temas e agora lembrou-me, eu há dias vi num Got Talent de Portugal um rapaz ali de Viseu, agora não me lembro o nome, que toca piano, mas é cego. E foi dos mais brilhantes, chegou ao fim, chegou à finalíssima de Got Talent, não ganhou, mas quase. E alguém lhe perguntou como é que ele faz, e ele disse: eu decoro por partes, decoro isto, depois colo aquilo. Como é que isso é possível, Fátima? Para si, que é a maestrina de uma banda, é possível fazer?
1: É possível, com muito treinamento dele, obviamente.
0: É possível, que ele mostrou que era. Agora, como é que se consegue? É uma coisa quase sobre-humana. Aprender e depois colar e não ver nada. Ele não vê as notas, ele está ali. Pronto, é tudo
1: provavelmente, assim, eu não tenho muito conhecimento sobre a parte de um pianista cego, não tenho assim. Na verdade, técnicas que consiga ajudar, mas no meu ponto de vista, como ele não consegue ver, obviamente ele vai muito através do ouvido.
0: Pois.
1: Portanto, o ouvido dele é super, hiper, mega trabalhado, não é?
0: Uhum.
1: E ele deve ouvir, deve decorar, e ele tem que conhecer muito bem o piano, portanto, ele tem que ter muita técnica pianística para depois conseguir projetar o que realmente consegue ouvir através do piano.
0: Uma questão de eu estava a delirar a ouvi-lo. Se me dissessem, perdão, se eu tivesse só ouvido e não visse que ele era cego, nem sabia sequer,
1: porque assim.
0: Ele era tão bom. Olha, a Fátima, portanto, foi executante na banda de Arbeiradinho, sem ser maestrina, quantos anos?
1: Ora bem,
0: andou lá sempre, todo o tempo que teve, que era na universidade, que nunca falhou, nunca
1: falhei. Foi deixar de ser músico para ser maestrina. Mas em termos de músico, ora bem, eu estou a dirigir a banda há 5 anos.
0: Há 5 anos, pois isso é eu. Tenho aqui já essa data, 2021.
1: Portanto, 27. Eu entrei com 9 anos, foi até aos 27.
0: Dos 7 aos 26?
1: 18 anos.
0: Sempre a tocar.
1: 18 anos mesmo.
0: E tanto com. Começou como clarinete, não foi?
1: Clarinetista.
0: E depois. Clarinetista. É uns nomes altamente pomposos. E depois passou para.
1: Flauta transversal.
0: E acabou onde?
1: Acabei no conservatório.
0: Não, não, ali na banda.
1: Ah, não, ali na banda acabei como. Ainda estou, não é? Na parte de executante, na direção artística.
0: Sim. Não, mas não é isso. Dos dois instrumentos, qual é que foi aquilo que prevaleceu mais tempo?
1: A flauta transversal.
0: Ah, foi?
1: Sim, sim. Foi a partir. Porque eu entrei no conservatório já com flauta transversal. Aliás, a primeira aula que eu tive foi a primeira vez que eu peguei numa flauta transversal.
0: A primeira vez?
1: Sim.
0: E saiu-se logo bem?
1: Já não me recordo assim muito bem da primeira aula.
0: Pôs o professor logo com os olhos em bico, não.
1: Não? Já não me recordo muito bem disso, mas sei que íamos na viagem e eu, o Sr. Filipe tinha ali a flauta.
0: Filipe Nogueira. Sei.
1: Tinha ali a flauta.
0: Foi diretor da banda há muitos anos.
1: Muitos anos.
0: E o filho, maestro.
1: Maestro, exatamente.
0: Antes deu. Foi o maestro antes de.
1: Antes, da sim, exatamente.
0: Ou foi, ainda houve alguém pelo meio?
1: Aí foi bem. Antes de mim.
0: Aí foi.
1: Sim, depois houve ali aquela paranjazinha por causa da pandemia.
0: Sim, sim.
1: Pronto, e depois então é que quando a pandemia felizmente passou, é que eu pronto. Consegui pegar na
0: E até nessa altura, com o Sr. Filipe.
1: Nós íamos na viagem para as aulas do conservatório. Ou seja, já ia ter aulas de flauta. Mas eu nunca tinha tocado flauta na vida. Eu só disse: olha, eu quero ir para o conservatório, sim, mas gostava muito de aprender flauta transversal. E então acontece que nós íamos na viagem e estava lá a flauta. E eu nem fazia ideia como é que aquilo se montava, aquilo era dividido em três. E eu perguntei assim: ó, Sr. Filipe, eu posso pegar na flauta? E ele: podes, podes. E eu abri aquilo e pensei: como é que isto, como é que é isto? Três peças e agora, como é que eu monto isto? Pronto, lá consegui e tal. Lá dei assim uns toques, mas obviamente que não saía som nenhum de jeito. Mas depois tive as minhas primeiras aulas e foi sempre a crescer.
0: E o conservatório é constituído só por execução musical ou tem também disciplinas teóricas ou científicas?
1: Também tem, a partir do sexto grau, exatamente, já temos História da Música, já temos ATC, temos assim umas disciplinas um bocadinho mais que aprofundam um bocadinho mais.
0: Já vi que há um bocado antes de começar a conversa aqui ao microfone, tivemos a conversar um bocadito e a Fátima disse: pá, a história não é comigo. E agora diz-me que teve História da Música. Foi algum bicho de sete cabeças ou não teve grandes problemas nisso?
1: Foi um bicho de sete cabeças.
0: Foi? Aquilo não gostava de história, veio aí ao de cima.
1: História, eu, tudo o que é datas, ou mesmo nomes, eu posso saber, eu já ouvi aquela música N vezes, eu decoro momentaneamente quem é o compositor, a data, mais tarde eu vou-me esquecer. Se eu já ouvi isto, eu decoro muito bem auditivamente as coisas, mas nomes, é terrível.
0: Uhum.
1: E datas, então, é terrível, pior.
0: Mas isso, por uma maestrina, também não é muito necessário. Precisa saber as músicas. Já lá vamos daqui a bocadinho. Então, andou em Águeda, depois vai fazer uma licenciatura em que área? Também foi em música, já?
1: Sim, foi Direção, Teoria e Formação Musical.
0: Já na Universidade de Aveiro.
1: Já na Universidade de Aveiro. Ou seja, a área da direção já começou aí. Eu não tive direção antes, mas o meu curso, nós, para tirar a formação musical, nós somos obrigados a ter direção. E ainda bem que assim foi.
0: Só direção quer dizer que é ser maestro ou regente de uma banda, não é? É isso? Não.
1: Não, direção naquele caso era mais vocacionado para direção coral, na verdade. Não, não tanto orquestral, mas mais... Mas agora eu esqueci-me do nome.
0: Direção
1: Coral, sim.
0: Olha, um dia era executante da banda, no meio de tanta gente, alguns velhotes, que eu me lembro deles, alguns já mais da sua idade, outros até mais novos, e um dia alguém lhe faz o convite. Foi o seu Filipe? Foi o Filipe Nogueira que lhe fez o convite ou já não era ele?
1: Ele estava à frente, mas quem fez o convite por acaso não foi ele, já foi. O que viria a ocupar o cargo dele também.
0: O Pedro, não.
1: O Pedro e o Ricardo também.
0: Foram os dois que lhe fizeram o convite.
1: Foram os dois.
0: E foram bater à porta, foram falar com
1: não, falaram
0: Fátima.
1: Comigo na banda.
0: Bater à porta é falar consigo. E a Fátima disse logo, à vontade, não há problema nenhum. Foi assim?
1: Não foi bem assim. Isso foi uma decisão muito bem ponderada. Não foi dita na hora que sim, disse que ia pensar sobre o assunto, embora... tenha sido... Fiquei muito contente pela proposta.
0: Sentiu-se bem?
1: Senti-me
0: bem. Orgulhosa?
1: Senti-me, de certa forma, senti valorizada por aquilo que tinha aprendido no curso também, não é?
0: Pois.
1: Pronto, porque de facto eu aprendi direção e senti valorizada por isso mesmo, mas ao mesmo tempo senti uma responsabilidade enorme, porque estamos a falar de uma banda centenária, não é?
0: Agora tem 136.
1: 136 a fazer, portanto...
0: 130, 131 nessa altura.
1: Exatamente, ou seja, é uma responsabilidade pegar numa banda pós-pandemia, que foram poucas das bandas
0: Fátima,
1: que mantiveram.
0: Logo, mal acabou a pandemia, foi logo a primeira tarefa, foi reerguer a banda.
1: Sim.
0: E ainda estava muita gente esquecida, ou ainda toda a gente tinha aquilo na cabeça, foi fácil encaixar as peças?
1: Não foi. Embora tínhamos feito assim umas atividades durante a pandemia, que era tocar à janela, fazer assim uns vídeos a motivar e a incentivar também o pessoal a estudar um
0: e nessa
1: mais.
0: Altura já era a Fátima que
1: não,
0: que
1: não, ainda era o antigo maestro.
0: Ainda era o Hugo?
1: É o Bruno
0: Nogueira, estava agora a confundir, conheço muito bem, está agora na banda de Oliveira de Frades.
1: Exatamente.
0: E então, tomou conta da banda, mas antes de tomar esta decisão a amadurecer, meteu-se também, graças a Deus nessa altura não era vivo o seu pai e a sua mãe, meteram-se os dois na sua decisão, ou foi a Fátima por si que disse, não, eu vou dizer que sim? Como é que foi esse processo?
1: Na verdade eu cheguei a falar com os meus pais e eles disseram, ah, então, mas acho que fazes bem, então, se tens tudo, se achas que és capaz, aceita, não sei o quê.
0: Portanto, foram o motor para
1: um incentivo.
0: A aceitar. Foi
1: também.
0: Um incentivo, sim, sim.
1: Também.
0: E aceitou?
1: O desafio.
0: E quando chegou à frente daquela gente? Eu conheço algumas pessoas, já tinha algumas idades, e outros mais, já há bocado falávamos nisso, outros mais ou menos a sua idade, outros até bem mais novos. Quando se viu perante aquela gente, o que é que pensou naquele momento? Quando lhe puseram a batuta na mão, qual foi o seu sentimento?
1: Foi um misto de uma responsabilidade enorme e também senti muito respeito pelos músicos. Não é em todo lugar que se encontra este tipo de respeito por o facto de uma mulher
0: sim.
1: ocupar um cargo. Sabe que antigamente
0: aqui,
1: era do sexo masculino.
0: Está aqui na rádio, por ser, portanto, por estas suas naturais qualidades musicais, mas está aqui por ser maestrina aqui na zona de uma banda. Portanto, não há muitas, ou nenhuma aqui que eu me lembro aqui na zona, e foi por isso que a convidámos. Quer por ser por isso e também por ser de Lafões. Portanto, se fosse Lisboa já não diria o mesmo. E então, sentiu-se bem, sentiu-se logo segura. Aquele primeiro gesto foi bom ou foi assim a tremer?
1: Eu não me recordo se o primeiro foi bom ou se foi mau. Para mim, o primeiro ensaio foi... Eu parecia que estava completamente fora de mim. Ou seja, não consigo dizer se foi bom ou se foi mal, porque eu não estava em mim. Ou seja, eu estava tão ansiosa para que tudo corresse bem e dar o melhor de mim, e que os músicos também dessem o melhor deles, que acabei por não absorver essa informação,
0: não,
1: na verdade.
0: Não tem esse quadro mental de saber como é que isso aconteceu a primeira
1: vez. Não, sei que aconteceu, mas não sei como é que foi.
0: Portanto, foi quase automático.
1: Foi.
0: Era muito nervosismo. Peço desculpa. Era muita música nessa cabeça que saiu tudo a sério e a bem.
1: Eu espero bem que sim, tenha sido.
0: Olha, ó Fátima, como é que... Eu vou fazer uma pergunta um bocado complicada. Como é que os seus colegas anteriores como executantes viram a Fátima, uma menina pequenita, no sentido de ser novita ainda, dar cozelo, a estar a dirigir a banda onde muitos dela andavam há tantos anos? Olharam para si com a maestrina, olharam, coitado, está ali. Como é que teria sido a reação dele? Sentiu que eles estavam motivados para trabalhar consigo? Sentiu que olhavam de lado? Qual é a sua percepção dos músicos que têm ainda hoje a dirigir? Aceitaram-na bem?
1: Sim. Eu posso dizer que tenho muita sorte nos músicos que tenho, porque, e cada vez mais, porque eu sinto-me completamente em casa. Eu ali não sinto que ocupei um lugar do sexo oposto. Não, eu ocupei um lugar que...
0: Nem qualquer... é uma questão de sexo, é uma questão de qualidade.
1: E a
0: Fátima mostra que tem qualidade, mas às vezes podia haver esse preconceito. Eu sou
1: Existe.
0: Uma menina, eu sou uma mulher, estou aqui à frente. Vocês lá também não são assim muito mais homens que mulheres, deve ser quase meio-meio.
1: Acho que até somos mais mulheres que homens.
0: Ah, e agora está muito mais em casa, então.
1: Tá, exatamente. Não, mas eu sinto-me muito respeitada naquela associação.
0: Sim.
1: É assim, mesmo que haja alguém que não concorde, eu também não sei. A verdade é essa, mas
0: diga.
1: Mesmo que haja alguém que não concorde do facto de eu estar ali a dirigir por ser do sexo feminino...
0: Nunca sentiu que estava a hostilizá-la?
1: Não. Da parte de elementos, nunca senti isso. Talvez tenha sentido um bocadinho em algumas festas inicialmente, porque era... Ainda é novidade, mas felizmente já não é tanto, não é?
0: Há até a falar, por exemplo, quando estavam, sobretudo naquelas disputas no Minho, não sei se vão para o Minho, ou
1: onde mesmo há alguns mordomos,
0: onde há aqueles despiques. Eu lembro-me às vezes com algumas bandas ao Minho, aquilo é um despique, eu quase. O meu Benfica e o Sporting.
1: Ou o Porto. Eu sou portista, não é?
0: Eu digo o meu Benfica e eu sou o Porto, mas eu sentia isso lá no Minho, aqui não sinto tanto. Já teve alguma situação dessas em que era a maestrina Fátima com a banda Ribeirinho a fazer frente, entre aspas, a um maestro de outra banda?
1: Já. Não posso nomear a banda, mas já aconteceu.
0: Mas sentiu que a hostilizavam ou sentiu que lhe queriam dar um baile para dizer, toma lá e não digas mais daqui?
1: Eu senti que não houve um respeito mútuo pelo cargo que nós estávamos a ter. Não é pelo...
0: Sentiu isso?
1: Senti.
0: Isso é uma coisa que...
1: É uma
0: discriminação quase aberrante, digo.
1: Já foi há algum tempo, portanto, já lá vem alguns anitos, mas senti isso. Não sei se também terá sido pelo facto de eu ter estado há pouco tempo ali à frente da banda, mas senti um bocadinho. Mas lá está, estamos a falar de uma única situação.
0: Sim,
1: não é?
0: E deu-lhe uma lambada na cara sem mão, isto é, deu-lhe um baile em termos de execução que ele depois tenha dito, pufa, vamos acabar.
1: Os meus músicos, posso dizer, os meus músicos disseram que foi.

0: banda para ensaiar, não sei se é assim, se ensaiar um naipo, e depois juntar as peças todas e sair aquelas peças, sair a música final,
1: em conjunto.
0: Tudo em conjunto, e não há ali uma nota que saia desafinada.
1: Pelo menos é o que dizem. Sim, não é?
0: Eu não sei, eu sinceramente não sei. Mas como é que se consegue esse objetivo? De ensaiar por partes e juntar tudo.
1: Há uma preparação antes, que é a escolha de repertório. E a escolha de repertório é fundamental para a motivação do músico, não é?
0: Então a Fátima põe à discussão e à votação qual é o
1: repertório? Não. Eu sou o único que toma partido de qual é o repertório a ser trabalhado, e tem que haver muito estudo prévio disso, porque é daí que também parte muito a motivação de um músico. Ou seja, eu sei que banda que eu tenho à frente, eu não posso colocar algo muito mais difícil as capacidades deles, porque eles vão acabar por desmotivar. No entanto, também não posso colocar muito fácil, porque acaba por desmotivar também.
0: Também.
1: Tem que ser sempre desafiante.
0: Com coisas muito fortes, como se desmotivam com coisinhas
1: ligeiras.
0: Ligeiras,
1: é?
0: Portanto, também não.
1: Pronto. Então tem que haver aqui um certo desafio também de encontrar repertório, que os desafie também, obviamente, a estudar, mas não ao ponto de desmotivarem completamente. Uhum. Ou seja, que não estagno no estudo, mas que consigo evoluir sempre um bocadinho mais.
0: Quer dizer que essa formação musical e o estudo, a condução por naipes, tem que ser estudado depois em casa? Passam deveres de casa?
1: Claro. De ensaio em ensaio.
0: Opa, assim. Olha que eu fui professor e às vezes ficavam chateados quando a gente passava de beira de casa.
1: Não, mas eu dou raspanetes, como é óbvio, e todos os maestros têm que dar quando assim é necessário.
0: Então puxa as orelhas.
1: Não, no sentido literal, é, não
0: sei.
1: É?
0: Dói as mãos quando está a puxar as orelhas, não.
1: Ai, mas eu de vez em quando levo um raspanete jeitoso. Tem que ser. Se nós queremos ser. Se queremos apresentar-nos como efetivamente uma boa banda. Não é? Apresentar uma alta
0: e honrar
1: uma
0: os 100 e tal anos da banda de Ribeirão.
1: Claro, nós temos que conseguir que isso se concretize. E isso também não é só nos ensaios, tem que haver um estudo. Não digo diário porque é difícil, mas haver estudo em casa.
0: Esse raspanete é bem aceito? Ou depois sente ao lado, sacana?
1: Ah, depende dos elementos. Eu sei que há deles que não estudam nunca, e sei que há deles que estudam imenso e fartam-se de empenham-se bastante.
0: Tem alguns músicos, alguns executantes, que não precisam sequer de estudar, têm a música toda na cabeça
1: Facilidades, sim. Técnicas, tenho.
0: Eu sei que, por exemplo, eu conheço, eu estou muito ligado à banda à Unja, portanto, sou de lá, e até sou presidente da Assembleia Geral, não sei há quantos anos, e conheço um músico, por acaso é oriundo de um familiar de Ribeira de Ouro, que eu nunca vi.
1: Quem é?
0: É o Tiago Nogueira. Esse é um mocito, assim, forte. O pai, o avô dele era o Sr. Valentim Nogueira, lá da Beiradinho. Um grande naipe de músicos que havia da velha banda da Beiradinho. E esse neto, o Tiago, que é executante da banda da Sobreira, é uma coisa impressionante. Ele para já tem dificuldade em ver. Ele ouve uma música.
1: Vai tudo ouvido, não é?
0: Ele depois toca tudo. Eu às vezes olhava. Ele, alguns ensaios, muitas vezes, até para me entreter, e eu, passado um bocado, já estava a tocar aquilo sozinho, todos a ver com os papéis, e ele, nada. E eu dizia, opa, este indivíduo ou é um craque, ou tem que ter alguma. Até para.
1: Tinha muita destreza e muita facilidade também de curar.
0: Ele chegou a dirigir a banda numa fase em que não havia maestro, era ele que dirigia. Ele dirigia aquilo com uma perna às costas. Não sei se era inato, se era. Pronto, acontecia isso. E eu estava lá a perguntar isso porque não sei se haverá muita gente assim. Não sei se a Fátima tem alguns que fazem tudo, não precisam estudar nada.
1: Tenho. Felizmente, acaba por facilitar um bocadinho ali o processo do ensaio, mas tem deles também precisam de estudar, e há deles que estudam, deles que não estudam, mas é assim todas as bandas, não é só um problema.
0: Olha, eu sei que trabalha com um público já de diversas idades. Sim. É mais fácil para a Fátima tratar e trabalhar com os mais jovens ou com os mais idosos?
1: Depende do que estejamos a falar, mas assim, é mais fácil lidar com os novos, porque eu sendo mais velha.
0: A Fátima não é muito mais velha que mais novos.
1: Não, mas parece que há ali uma. Parece que sou uma figura materna também. Eles acabam por também respeitar um bocadinho. Não estou a dizer que os entre aspas, mais faixa etária mais avançada, que não respeito-me igualmente. Mas é diferente, é um respeito diferente. Eu aprendo imenso quando vou dar ensaio, aos

0: Eu chamo os meus velhotes, não é? Aprendi imenso, porque eles contam imensas histórias e é muito gratificante essa parte de aprendizagem também.
1: Pois contam muitas histórias, quer de música, quer de convívios.
0: Convívios, exatamente. Há sempre as chamadas terceiras partes.
1: Sim,
0: depois
1: do
0: ensaio, quando alguém faz aniversário, levam sempre terceira parte. Quando eles têm muitas leguminosas, assim, levam sempre para mim, portanto, eu tenho sempre a mercearia recheada.
1: Provavelmente não tens sequer necessidade de dar uma cabadela para ter lá sempre grande bico e outras coisas, e até batatas em casa.
0: Não, eles estão sempre a dar, felizmente.
1: E então, como estava a dizer, sentes-se melhor com essa camada mais nova e com a outra camada? É para si mais fácil trabalhar com que setor etário?
0: Assim, neste caso, é difícil também responder, porque assim, os mais novos que eu tenho, que são da banda, embora seja uma banda amadora, já tem alguns músicos profissionais, ou seja, já estão a estudar para isso. Eles estudam música no conservatório, torna a leitura mais fácil.
1: Aí tem alguns que já são assim, já são quase uma Fátima, uma continuidade da Fátima.
0: Exatamente.
1: Aí já tem?
0: Sim, já.
1: E que estão a ir para o conservatório ou já no conservatório?
0: Já estão ingressados no conservatório.
1: Uhum.
0: E já estão, alguns deles já vão fazer recital agora, do quinto grau e assim. Portanto, já têm um bom percurso.
1: E isso reflete-se muito no desenvolvimento da banda e no grau de execução?
0: Reflete, porque
1: essa gente que anda no conservatório é uma espécie de alavanca para os outros, é um motor, ou dizem, tu andas no conservatório, desarrasca, não? É assim,
0: não, eles próprios também tentam ajudar os que não andam também. Mas eles ajudam também a motivar, porque assim, o que não anda no conservatório, obviamente que vê o outro tocar mais, obviamente que ele tendo mais aulas, não é?
1: Uhum.
0: Mesmo, estamos a falar numa escola de música. Um aluno que anda só na escola de música e um aluno que anda na escola de música num conservatório, obviamente.
1: Está um bocadinho à frente.
0: E tem que estar, porque ele tem mais carga horária do que o que não tem no conservatório, não é?
1: Já vamos falar também das escolas de formação, tal e qual como a Fátima andou com o João Valério, ilustre presidente da Câmara de Oliveira de Frades, também tem a sua escola de música, é da sua responsabilidade também a escola,
0: sim,
1: de música, então já vamos falar disso. Mas estávamos aqui a falar, e agora ia-lhe perguntar, quando se ouve uma banda, eu gosto de ouvir uma banda, às vezes há músicas que se tornam um bocadinho, eu vou utilizar uma palavra que provavelmente é injusta, um bocadinho mais enfadonha. A Fátima gosta mais dessas músicas clássicas, enfadonhas, ou daquelas músicas que quando estão a serem tocadas põem quase toda a gente a bater palmas e a dançar e etc. Qual é o tipo de música onde a Fátima se sente melhor? Ou entende que tem que ser as duas e cada uma delas tem o seu campo e o seu público e o seu momento?
0: É isso. Nós temos que saber gerir qual é o momento e qual é o público-alvo que nós vamos ter. E consoante isso, nós escolhemos o repertório que entendermos que faça sentido ser tocado naquele momento. Por exemplo, se eu sei que há pessoas que vão lá estar que gostam de ouvir mais música clássica, eu vou ter que sempre tocar algo clássico, uma abertura mais registro clássico,
1: sim,
0: mesmo,
1: sim,
0: não é?
1: Bem.
0: Mas se eu ouvir que num concerto que irei fazer as pessoas só querem mesmo ligeiras, só querem gostava de faltar a palavra também, rapsódias e assim. Ou seja, há uma espécie de, entre aspas, protocolo a ser cumprido, não é?
1: Em termos e o que é que esse protocolo, por exemplo, se tiver duas bandas, uma
0: é
1: a seguir à outra?
0: Speak.
1: É só mais ou menos o speak.
0: Speak.
1: Como
0: isso.
1: É que funciona o speak? Uma tem que responder à outra, em que nível? Se uma música, por exemplo, se uma está a tocar clássica, a outra, a sua, por exemplo, tem que ir tocar clássica? Não.
0: Supostamente deveria ser assim, deveria ser ao do género, um começa com passo doble, outro responde com passo doble. Quem começa, supostamente, é a banda da festa, não é? Depois, posteriormente a isto, há bandas que correspondem, mas eu também já vi despiques em que a banda de fora não responde exatamente ao que foi proposto.
1: E isso chateia a maestrina ou não chateia nada?
0: É assim, no meu caso nunca aconteceu, portanto não posso dizer que chateia, porque nunca aconteceu. Se acontecesse, claro que ficava chateada, não é? Não correspondendo, porque eu também, se me fizessem o mesmo, obviamente que eu não iria gostar. Se eu vou colocar ligeira e respondem-me com uma rapsódia, não faz sentido, não é? Porque depois então vou tocar outro rapsódio e depois vai haver outra rapsódio. Então,
1: e não saem desse registro.
0: Exato.
1: Não saem desse registro. Já agora, Eu sei que as bandas, as nossas, provavelmente quase todas, têm também duas componentes, uma componente profana e tem uma componente religiosa profunda. Portanto, são todas elas, têm uma formação, perdão, têm que cantar à missa, têm que tocar à missa. Onde é que a Fátima se sente mais à vontade? Se sente também à vontade em ensaiar canções religiosas, ensaiar os coros? Ou essa é uma área que lhe dá menos entusiasmo, peço desculpa.
0: É igualmente entusiasmante. Acho que é assim. Na verdade, as bandas gostam de ter concertos, não é? Mas a parte sacra a mim diz muito, porque é a direção coral e eu adoro direção coral. E na verdade sou eu que faço os arranjos para a missa.
1: Portanto, o arranjo musical é feito todo para si, ou seja, canta alto, canta baixo, todas essas coisas.
0: Há uma música existente,
1: sim.
0: E eu pego nela e transformo-a para ser o mais indicado para a banda que
1: está registado na Sociedade Portuguesa de Autores, essas coisas?
0: Não.
1: Ah, menina, então está a falhar, porque senão sujeita-se a que vamos buscar isso e não lhe dão os direitos de autoria.
0: Mal. Eu também não sou forreita a esse ponto.
1: Não, mas não é isso, é até para ficar registado. Portanto, esses coros, eu às vezes vejo, quando estão as bandas numa festa religiosa, uns ficam lá dentro da igreja e outros vêm cá para fora. Portanto, está definido isso, está definido, o António, Manuel e João vão para a rua e os outros ficam. É uma escolha deles ou é uma escolha da maestria, neste caso?
0: Na associação onde posso dizer que dirijo,
1: estamos a falar da banda
0: da Ribeira Di, isso não acontece. Só não está na capela ou igreja quem não couber. Porque há capelas que efetivamente só cabem lá 10 pessoas dentro. E aí não dá para a banda toda. A partir do momento em que cabe a banda toda, todos vão para lá. Todos. Não há escolha de fulano, cicrano, vai cantar e o resto não.
1: Eu tenho uma ideia que muitas vezes já vi, bandas, e dá a impressão que não é só a função do espaço. Dá a impressão que há alguns que estão fadados para cantar e tocar à missa e outros que não. Não sei, provavelmente é a minha percepção que está errada.
0: Também já presenciei.
1: No seu caso não é isso?
0: Não.
1: Por exemplo, quer na igreja da Nossa Senhora Dolorosa.
0: Aí que vão mesmo todos, ninguém pode faltar. Mesmo com algum álcool que tenham do dia anterior, são obrigados a ir à missa.
1: E cá embaixo na igreja de São Miguel, na igreja paroquial de Ribeira Di, também estão
0: é
1: todos?
0: Igual,
1: ou
0: estão
1: na sua
0: todos.
1: Igreja de São Pedro, em Arcozelo, está tudo?
0: Tudo.
1: Vai tudo lá para sempre. E vão todos cantar ou o coro é diferente da execução musical?
0: Não, nós temos de instrumental, temos quatro ou cinco instrumentistas, com organista também, e depois tudo é coral. Ou seja, um clarinetista que toca clarinete, mas canta à missa. Pode cantar contralto, se for. Por norma, dividimos por vozes femininas e masculinas. Temos duas vozes femininas, que é a soprano e contralto, vozes agudas e mais graves. E depois na parte masculina temos os tenores e os baixos, tenores mais agudos e graves.
1: Pois, pois. São os baixos. E tudo isso. Tudo isso é organizado pela Fátima, portanto.
0: À disposição
1: das bandas, perdão, das vozes, tudo isso é o seu trabalho. Já há um bocado lhe perguntei se estava registado, não está. Mas na sua cabeça está. E tem algum papel com essas pautas para não nos perder?
0: Eu, felizmente, como fui eu que fiz o arranjo, não é? Realizei esse arranjo, esses já foram vários, eu já dirijo de cor, basicamente. Mal era também, sendo eu que eu acabei por
1: realizar. Ou seja, fecha os olhos, não tem problemas nenhum?
0: Não, já não tenho. Nas missas está tudo muito, muito, muito à vontade.
1: E se fechar os ouvidos?
0: Isso não pode ser, não é? Isso não pode ser. Às vezes há umas afinações íteas e eu basta olhar assim a malta bem, e já sabe que.
1: Topa, Fátima, como é que uma maestrina, um maestro, neste caso, topa alguma desafinação?
0: É com experiência também.
1: Como é que no meio das vezes de 40 instrumentos, 40 executantes, é capaz de dizer, tu falhaste? Consegue ver isso? Consegue descobrir isso? Ou de vez em quando há umas falhitas que lhe passam ao lado?
0: Isso também pode acontecer, no meio de tantos instrumentistas, não é? Por exemplo, é mais fácil de descobrir um erro realizado por um músico quando nós estamos num ensaio ou num concerto, porque a disposição é completamente diferente do quando, por exemplo, vamos numa arruada ou procissão, não é? Na arruada ou procissão, os maestros vão ali à frente das tubas, eufones, por aí fora, as madeiras são. Isto depende da disposição de cada maestro que coloca a banda, não é?
1: Essa não há uma espécie de regra instituída, cada maestro tem a sua disposição.
0: Às vezes pode haver variações, pode haver variações nessa formatura.
1: E aí, se houver uma desafinaçãozinha pequenina, a Fátima não dá conta.
0: Se as tubas, por exemplo, estiverem a tocar muito forte, o que é que eu vou ouvir? Na maioria é as tubas, não é? O resto ouço, mas não muito individual.
1: E não põe a mão no ar ou trava. Se as tubas forem muito fortes, não tem algum gesto qualquer que lhe permita fazer, mesmo num arruado, fazer baixar? Não.
0: Não, elas realizam bem as dinâmicas que estão escritas no papel.
1: É.
0: Quando é forte, é forte. Quando é piano, também é piano. Quando é forte, por norma, são todos, no geral, até bastante fortes também. Um forte, mas forte bonito, pois, espero. Pois. Não forte berrado. Mas às vezes dá para descobrir certos erritos que acontecem, e é normal, estamos a falar de humanos, não é? Não somos robôs, felizmente. Portanto, há ali emoção também. Mas às vezes encontra-se erros, outra vez passam assim ao lado. Mas é mais fácil de serem detectados num ensaio ou concerto,
1: ou num concerto
0: do que na procissão ou arruada.
1: Olha, já agora falou aí numa coisa: são humanos.
0: São humanos.
1: Como é que vem a inteligência artificial a meter-se nestas coisas? Quer da composição, quer até, não sei se na maestria também.
0: Eu
1: já
0: acho
1: pode
0: que
1: aparecer.
0: É difícil. Na parte da regência em si, acho que é difícil, não é? Porque um humano consegue. Por um lado, ainda bem que a inteligência artificial não consegue, para já não consegue mostrar emoções, não é?
1: Sim, isso não.
0: Portanto, ainda bem, espero que seja assim durante.
1: Espero que seja assim também muitos anos.
0: Mas a verdade é que o maestro, ou neste caso a maestrina, não dirige só compassos, está a dirigir pessoas, está a dirigir emoções, está a partilhar emoções, está a criar memórias, portanto isso tudo faz parte do registro de ser maestro, não é?
1: Estava eu a dizer há bocadinho, eu sei que há muitos músicos executantes que às vezes não gostam muito das arruadas quando são para aí uma hora de arruadas.
0: Ah, mas uma hora, isso é pouquinho às vezes.
1: Está-me a dizer que há arruadas com muito mais que uma hora?
0: Às vezes acontece arruadas, principalmente procissões, já, felizmente já começam a ser mais regradas um bocadinho, mas tem o senão, que é de ser na hora, de, por exemplo, do almoço, que é onde está o sol mais quente, não é?
1: E depois, sobretudo no verão, as grandes bandas é no verão, não é no mês de dezembro.
0: Às vezes são 40 graus e nós temos que fazer uma procissão debaixo de sol. É verdade.
1: Isso.
0: Bom, as pessoas com o guarda-chuva e nós ali ao sol.
1: Olha, e consegue, tem que conseguir, lógico, consegue resistir e fazer com que os seus músicos, cansados, tourados, continuem a tocar, ou às vezes sente que alguns vão a desfalecer?
0: Eu sinto que alguns. Isto há uma história muito engraçada.
1: Eu gosto até das histórias engraçadas. Sim.
0: Eu tive um serviço. Não há necessidade de nomear, mas tive um serviço em que estamos chateados com o mordomo, porque nós tínhamos feito uma arruada, pá, 2 horas e qualquer coisa, debaixo de sol, estava muito, muito
1: quente. 2 horas?
0: Sim.
1: Isso é um estouro.
0: É. Eu tive músicos a ter que sair da formatura praticamente a desmaiarem. E o mordomo queria que continuássemos a tocar, e havia uma subida muito íngreme, e eu já estava a ficar sem banda. Eles já estavam para tocar, uns já estavam, saíam porque já estavam quase a desmaiar. Eu parei a banda e tive que falar com o mordomo. O mordomo a dizer, não era impossível. Nós somos humanos, nós não somos nenhumas máquinas que conseguimos fazer este tipo de situações.
1: E eles ouviram e aceitaram a sua crítica,
0: inicialmente houve ali um atritozinho. Mas pronto, depois até tive o Pedro Santos que me ajudou a dialogar.
1: Pedro Santos,
0: lá,
1: que é o presidente da banda, não é?
0: É vice-presidente.
1: O presidente é o
0: Ricardo Monteiro.
1: Ah, também, que está em Leiria, não é?
0: Exatamente.
1: Ah, pronto, então, eu tenho essas coisas na cabeça. Mas não estava. Agora, eu estava. O Pedro Santos é o presidente da junta, não é?
0: É o presidente da junta, exatamente.
1: Pronto, eu estava com a ideia que ele era o.
0: Era presidente, mas não é da banda. Mas
1: está
0: sim,
1: bem,
0: mas faz também muito
1: bem.
0: Trabalho dessa parte. E faz muito bem também. E então ele ajudou-me ali a dialogar ali com o mordomo. E pronto, e já foi mais regrada a procissão e tudo.
1: Bom,
0: agora já continuamos a ir lá na mesma,
1: sim, sim.
0: Mas é muito mais calmo.
1: Já aceitaram? Pronto.
0: Continuamos a ir a essa
1: agora
0: festa.
1: Uma pergunta. Há muita festa repetida, isto é, onde já foram uma vez e que sejam convidados 2, 3?
0: Sim, sim, sim. Muitas.
1: Qual é o mercado, entre parênteses, da banda de Ribeiradio? É mais para onde? Já vão até ao Minho?
0: Minho, nós na verdade, Minho nunca fomos assim muito, não é? Tínhamos a Santa Marta Portuzelo, depois acabámos também por não ir lá, mas temos agora também a Trofa, lá no Porto, temos assim algumas para o Norte e algumas centro, mais a nossa.
1: E Sul? Nunca foram ao Algarve, a Faro?
0: Que eu me lembro, não, fomos também uma vez a Lisboa.
1: Já no tempo da Fátima?
0: Não. Ainda não? Ainda, já foi mesmo há muitos, muitos, muitos anos.
1: Ah, era no tempo da Fátima como executante?
0: Executante, exatamente.
1: eu estava a dizer tempo, mas era como maestrina.
0: Como maestrina, não. Ainda não tivemos essa possibilidade, mas tivemos a uma altura um convite para o Algarve, só que era muito dispendioso ir lá.
1: E eles não pagavam?
0: Não. Ah. E então acabámos por ter que recusar, mas espero que um dia ainda consigamos participar.
1: A Fátima, como maestrina, tem algum papel na contratação ou a direção contrata e a Fátima vai?
0: A direção contrata.
1: Sim, mas perguntam à Fátima se pode ir, se não podem, se é bom, se não é. Como é que fazem essa gestão?
0: Às vezes, assim, há serviços que... Não estamos a falar da parte monetária, não é? Uhum. Porque essa parte eu tento evitar ao máximo, porque isso não é comigo,
1: pois,
0: não é? Mas vejo que há serviços que são difíceis de efetivamente fazer. E os nossos músicos, às vezes, já conhecem para o que vamos e recusam-se a ir.
1: E o que recusam, eu tenho, como?
0: Recusam-se. Ah, se é para essa festa, então não vou. Isso acontece.
1: Mas porque é já muito... o disseram abertamente?
0: Acontece, porque se a festa exige demasiado de um músico...
1: Ah, é tal coisa da posição, etc.
0: Posição enorme, a roda enorme, não há condições, não há águas, não há casas de banho. Pois. Essas condições básicas que deveria haver, não há. E se exige tanto do músico, há músicos que acabam por... Não se querem sujeitar a esse tipo de condições. E então dizem mesmo, olha, se esta festa continuar para o ano, eu não vou. Dizem abertamente, pronto, e isso às vezes complica ali um bocadinho a situação com a direção, e é falado abertamente
1: pois,
0: com a direção,
1: também,
0: pronto, e às
1: depois
0: vezes...
1: chega a um acordo.
0: Exatamente, chegamos a um acordo.
1: Antes de entrar na parte final, que é falarmos um bocadinho da escola de música, eu aqui há bocado falámos na terceira parte. Há boas terceiras partes, ou as terceiras partes incomodam-na, como maestrina? Sentes às vezes assim, epá, está a ser ultrapassado alguns limites, nunca se sentiu isso?
0: Não, enquanto maestrina... Por acaso é uma coisa que não... Também estamos a falar de muitos menores da banda de Ribeirinho, não é? É uma faixa etária muito nova. E então podem beber, não sei o que é que eles bebem, também não estou sempre a tomar conta deles, não é?
1: Mas a verdade... Nunca chegou nenhum a hora de execução a cair.
0: No tempo em que eu estou a dirigir, não.
1: Quer dizer que já tinha sentido antes, claro, como colega.
0: Sim. Não só na banda de Ribeira Di, mas estamos a falar de uma coisa já há imensos anos também, aconteceu uma história assim muito caricata. Mas nas outras bandas também já presenciei isso. Além que houve uma altura, um despique que nós fizemos na Senhora Dolorosa, que uma das bandas que foi contratada para fazer o despique contra nós, na última música decidiram levar álcool para o palco onde nós estávamos, para os meus músicos. E eu disse que estava fora de questão. Eu não admitia qualquer álcool em cima do palco.
1: Enquanto estávamos a atuar.
0: Enquanto estávamos a atuar. Aliás, os músicos podem beber, sim, mas têm os seus limites. Eu não mando neles, mas eles têm que ter uma responsabilidade. Se eu tenho responsabilidade com eles, deve haver um respeito mútuo.
1: Já agora uma pergunta. Eles chamam-na Fátima ou a senhora maestrina?
0: Fátima. Tem deles que me tratam por você? Tem deles que são maioritariamente por tu.
1: Os mais pequenitos, os jovens, Fátima, tu quatro lá.
0: Sim.
1: Os mais idosos é que a tratam por você, não.
0: É Fatita.
1: A grande Fatita de Arcozelo. Olha, a Fatita tem a escola de música. Quantos alunos tem na escola de música?
0: Eu agora sim, ao certo não sei, mas deveríamos ter uns 30, 40 alunos. São
1: isso
0: bastantes.
1: Quer dizer que tem que ter 30, como chamam os professores, ou como é que chama?
0: Nós professores não temos 30, felizmente, senão não tínhamos banca para pagar isso tudo, não é? Mas nós temos, por acaso, é uma coisa muito interessante falar agora da escola de música, porque nós... dentro do nosso leque de professores, todos têm no mínimo a licenciatura ou mestrado na área em que estão.
1: Os professores dos miúdos da
0: sim, forma... são contratados com
1: mas são dentro são dentro dos executantes ou podem vir de fora?
0: São de fora, na verdade.
1: Ah, são?
0: Porque os da casa ainda são muito novos, ainda estão a aprender mais tarde. Nós temos também da casa, temos um músico que felizmente está a dar cartadas. E além de ser músico, é também professor na nossa banda. Temos dois, na verdade.
1: Eu sei que a Fátima, além de ser maestra da banda, maestrina. Às vezes engano, mas não é para mal. A ser maestrina da banda, dá aulas num conservatório em Santa Combadão. Esse conservatório é a sua função principal?
0: Neste momento, enquanto professora, sim.
1: Ah, enquanto professora. E sei que nessa casa está também o seu ilustre colega aqui de Vozela, Diogo Tavares.
0: Estou enganado?
1: Ou é
0: da
1: verdade?
0: Mesma área que ele, formação musical também.
1: Ele também é de formação musical?
0: Formação musical.
1: Vocês têm algum speak entre os dois? Ou não?
0: De não? Todo, não.
1: E se tiver a banda de Vozela e a banda de Ribeira Dio, há essa ideia, vou fazer melhor que tu, não? Não há essa.
0: Nós devemos sempre competir connosco próprios, uhum. Não é? Nós fazemos um concerto bem, o nosso objetivo é para que o próximo seja melhor do que aquele. Sim. Obviamente que há sempre uma ligeira rivalidade, não vamos mentir, não é? Mas a maior rivalidade deve ser entre nós, então, o trabalho que nós queremos concretizar.
1: Portanto, estão os dois lá, em Santa Comba, andam os dois a dirigir bandas. Que é que a Fátima vê, como é que a Fátima vê estes novos maestros e maestrinas novitos? Porque antigamente eu via grandes maestros, barriga grande, era aqueles, pronto, era outro naipe de pessoas. Como é que vê esta novidade? Em duas linhas, só porque eu tenho que acabar.
0: Eu não sei, acho que é bom.
1: Vieram trazer uma lufada de ar fresco?
0: Vieram renovar coisas que já precisavam ser renovadas há muito tempo. As bandas precisam efetivamente de ter aqui uma lufada de ar fresco. E felizmente isso já acontece, já não desfazendo de ser, porque lá está, é dado um posto.
1: Sim, sim.
0: E há maestros que têm uma experiência incrível e conseguem, não só através da batuta, mas através de um olhar, dirigir melhor que muitos maestros com uma batuta.
1: E a Fátima, através das palavras, damos aqui uma lição de música, e que nós aqui na Rádio Vozela agradecemos-lhe o ter vindo, e na VFM este programa lá aparece sempre bem. Haja Fátima e obrigado.

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Dizem que o amolador anuncia transformações. Como uma espécie de presságio no meio da rua. A sorte de uns, mas o azar de outros.

0: São 13 horas.
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0: acho que a gente faz parte de um grande teatro. Cada um tem o seu papelzinho e cada um tem o seu coringa gravado, guardado dentro da manguinha aqui, para fazer a sua canastra na hora precisa. 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

0: São 14 horas. 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
10: É verdade, estamos de volta para mais uma edição do teu clube. São duas horas recheadas de boas propostas musicais, como habitualmente temos aqui para te oferecer. E eu, e também o Carlos Cunha, ele passa sempre por cá, a meio desta primeira hora, para nos contar uma pequena história à volta de uma música ou de um artista. É o seu espaço, o Pão do Dia. Para já, vamos arrancar em português, pois claro, trata-se do mais recente single do David Carreira. Depois do impacto de Multa, o anterior tema, o artista revela o segundo capítulo do seu aguardado 10º álbum com Alô, um tema que não se limita a atender uma chamada, mas que abre uma nova dimensão narrativa neste projeto. Seja muito bem-vindo ao Clube Megahertz.

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1: Alô, fofo.
0: Liga para o pai.
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3: No plano sonoro, este alô apresenta um David Carreira mais livre, fresco e contagiante, explorando uma fusão envolvente de afropop com influências francesas, um reflexo das suas raízes e vivências em França. Sem nunca perder a identidade portuguesa, presente na escolha instrumental e na sensibilidade melódica, o resultado é um tema luminoso e cativante, pensado para marcar o verão, mas com profundidade suficiente para ir além da primeira escuta.
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3: O britânico Miles Smith lançou na semana passada um novo single de título Hold Me in the Dark, faixa do seu primeiro álbum de longa duração, My Mess, My Heart, My Life, que será lançado a 19 de junho.

0: álbum My Mess, My Heart, My Life, que incluirá este Hold Me in the Dark, será lançado a 19 de junho. A lista de faixas inclui ainda o grande sucesso de Miles Smith, Stargazing, bem como o single Nice to Meet You e a colaboração com Niall Horan, Drive Safe.
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0: O aclamado DJ e produtor neerlandês Rehab apresenta o single More Than Enough, dando continuidade à jornada rumo ao seu próximo álbum Dream Inside a Dream, previsto para lançamento a 31 de julho. Após a recente faixa Watch My Heart Go, a nova música expande ainda mais o universo sonoro em constante evolução de Rehab, enquanto revela aos poucos o conceito do novo longa duração.

0: Segundo o próprio Rehab, este More Than Enough tenta captar a rara sensação eufórica de simplesmente ser visto e aceito. Um dos melhores sentimentos que o artista já viveu foi poder ser completamente ele próprio ao lado de alguém que o visse sem julgamentos. A vida passa rápido, exige muito de nós e é fácil perdermos nisso. Mas quando encontramos alguém que realmente nos vê, isso faz-nos sentir que é mais do que suficiente. More Than Enough, faixa do seu próximo álbum Dream Inside the Dream.
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0: O trio valenciano Bombay, expoente máximo do beach pop em Espanha, apresenta Quédate Comigo Hasta El Amanhecer, o seu novo single já disponível nas plataformas digitais. A canção, que mistura a essência acústica pop-rock do grupo com um ritmo mais dançante, quase ao estilo tropipop, é uma ode àqueles momentos de intensa ligação em que a noite se torna o cenário perfeito para um instante que nunca sequer que termine.

0: os são-tomenses Calema e a super estrela brasileira Luana Prado unem forças neste Xedama, single que traz uma fusão dançante e envolvente de kizomba com swing brasileiro. A faixa, que revela um lado mais leve e irreverente dos Calema, posta numa atmosfera romântica e subtilmente sensual. As suaves harmonias misturam-se com a vibrante e expressiva energia vocal de Luana, criando uma emocionante dinâmica a três vozes.
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0: Se há pouco abri o programa com a voz do David Carreira, agora tenho o irmão, Miquel Carreira, acaba de revelar o seu novo single em dueto com o artista brasileiro Thierry. Editado no ano em que Miquel celebra duas décadas de carreira, Tina é mais um avanço do próximo álbum de originais, com lançamento previsto para o último trimestre deste ano.

0: Esta Tina reafirma a ligação de Miquel Carreira a uma pop direta e envolvente, pensada para o encontro imediato com o público. Com o ADN dos concertos de verão, um refrão que cola ao ouvido e a energia de quem sabe transformar canções em momentos de partilha. Trata-se de mais uma antecipação ao próximo disco do artista a ser lançado no próximo outono.
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0: O novo álbum da sueca Lykke Li, The After Party, foi lançado na sexta-feira, dia 8, e antes do lançamento, a estrela pop havia partilhado um hino épico com toques de disco. Trata-se deste Happiness.

0: apoiada por scratches de DJ perfeitamente colocados, batidas envolventes e melodias de sintetizador vibrantes. Neste Happy Now, Lique Lee presta uma homenagem à saudade, ao desejo e à tentativa de compreender o que raio está a acontecer.
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0: E o que acontece agora é a chegada do Carlos Cunha para mais um episódio do seu espaço, O Pão do Dia.
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3: Olá, amigos. Não sei se já alguém viu o filme Michael. Já deve ter visto, não é? Uma cinebiografia sobre o percurso de Michael Jackson desde o início da sua carreira, de Jackson 5, a sua banda familiar, até ao final dos anos 80, quando fez a Bad Tour. O filme encerrou, deixando no ar uma continuação. Michael Jackson é interpretado por Jafar Jackson, um seu sobrinho, uma boa prestação no papel. E nós hoje vamos ouvir aqui uma das, ou talvez a música que eu mais gosto de Michael Jackson, Bad, precisamente da altura em que se encerra o filme, grande clássico de Michael Jackson, aproveitando o visionamento desta biografia. Um abraço.

episódio 107 do Espaço Pão do Dia, o Carlos Cunha deu destaque hoje a Michael Jackson e o clássico Bad. Matilde Jacob apresentou esta semana o seu álbum de estreia, intitulado Viagem, um projeto discográfico que explora temas profundos como o crescimento, a saudade e a descoberta pessoal. Após a sua participação no programa The Voice Portugal, em 2021, a cantora e compositora desenvolveu um trabalho inspirado no seu próprio percurso entre Moura e Lisboa, transformando memórias e novas vivências num registro musical intimista. 22 é o título de uma das faixas.

0: Ao longo do disco Viagem, Matilde Jacob cruza a tradição com a mudança, abordando a complexidade das relações afetivas e a importância da ligação às origens. Viagem consolida assim a identidade artística de Matilde Jacob, onde cada canção serve como um fragmento de um percurso de vida marcado pela transição e pela afirmação de uma voz própria no panorama musical nacional, como é o caso deste 22.
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0: Madison Beer lançou a edição Deluxe do seu álbum Locket no passado dia 8 deste mês de maio. Locket é o seu terceiro álbum de estúdio e este Lover Girl é a 12ª faixa desta edição do disco da artista norte-americana.

0: na passada quarta-feira, 6 de maio, que Madison Beer revelou o título desta Lover Girl, juntamente com os títulos das outras faixas da edição deluxe de Locket. Aconteceu no Instagram de Madison. Esta edição deluxe foi lançada no dia 8.
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0: Os norte-americanos Khalid e Love unem-se para uma nova colaboração. Trata-se de Tied Up, uma faixa de R&B com fusões de pop e eletropop ligeiros, que fala sobre estar emocionalmente preso a uma relação que já não está a dar certo.

depois de A, Alguém Como Tu, Reggaeton e NR6, Prof Jam volta à estrada principal com o primeiro tema oficial do seu sexto disco em nome próprio.

0: Em aviso prévio, na quarta-feira, 6 de maio, o músico revelou este sozinho, inspirado por um breakbeat fulminante desenhado à medida pelos já habituais cúmplices do Low. O tema fará parte do disco LSD, Love Songs Die.
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0: Depois do estrondoso sucesso de Bear By Now, que subiu nas tabelas, a estrela em ascensão do country rock californiano, Stephen Stills, mostra-se mais vulnerável no seu novo single. Trata-se deste Whiskey and Vinyl.

0: Escrito inteiramente por Stephen Stiles, este Whiskey and Vinyl revela aqueles momentos noturnos que não chegam aos melhores momentos da vida. Quando o silêncio reina, o peso do mundo parece insuportável e a única coisa que realmente compreende é a música.
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0: O novo tema original da Sienna Spyro, Material Lover, faz parte da banda sonora do filme Devil Wears Prada 2. A artista britânica faz parte de um grupo exclusivo de três artistas a editar um original para a banda sonora com a companhia de Doechii e Lady Gaga.
2: Olá.

0: Este Material Lover foi escrito por Sienna Spiro exclusivamente para o filme Devil Wears Prada 2 e é acompanhado de um videoclipe gravado em Nova York no Electric Lady Studio.
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0: Já Fui Pedro, projeto a solo de Pedro Afonso, músico e cofundador dos Norton, está de regresso com Dia Normal, o novo single que conta com a participação especial de Bia Maria. Daqui a pouco fazemos uma pausa, mas mantém-te ligado, pois estaremos de volta logo a seguir para reatar com o Pama. Até já! Fui.

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0: São 15 horas.
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5: Estamos de regresso para a segunda parte.
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5: É verdade, estava prometido o regresso para o reatamento desta edição 675 do Clube Megahertz, desde 2013, a oferecer-te a melhor música, sempre aqui na rádio de todos os sucessos. Bom, e exatamente para reatar, escolhi o mais recente single do Paulo Andrade. Ele nos palcos e nos discos é Pama. Depois de Olha Por Mim, o primeiro trabalho produzido por João Só, Pama está de volta com Rapariguinha, igualmente produzido por João Só e que é acompanhado por um videoclipe. Fica ligado, é com muito gosto que te fazemos companhia aqui no teu Clube Megahertz.

0: Esta rapariguinha mergulha num imaginário simples e emocional, explorando a inocência, a timidez e aquele amor quase platónico pela miúda mais gira da Terra. Natural da Mealhada, Pama continua assim a construir uma identidade assente na honestidade emocional e numa abordagem descomplicada à pop portuguesa contemporânea.
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0: O brasileiro Felipe Amorim, um dos principais nomes da música nordestina, continua a alargar o universo do projeto Amor in Studio, com uma estratégia de lançamentos que tem vindo a aquecer o público faixa a faixa. Depois de ter aberto os trabalhos, em abril, com Pecados Como Eu, em parceria com Ludmilla, o artista direcionou os holofotes para um dos momentos mais aguardados do álbum, o lançamento com Duda Kropf, deste melhor lugar que chegou às plataformas na

0: Projeto Amor in Studio, criado por Felipe Amorim e que inclui este melhor lugar, aposta numa atmosfera intimista e colaborativa, revelando diferentes facetas do artista ao lado de convidados especiais. A proposta é construir uma narrativa musical contínua com lançamentos que mantenham o engagement do público em alta e alarguem a expectativa em torno do álbum completo.
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0: A britânica Charlie XCX lançou Rock Music, novo single que vem acompanhado de um clipe dirigido por Aidan Zamiri. O lançamento aconteceu na última semana, apresentando referências ao rock clássico e elementos de dança. No seu Instagram, a artista diz que não pretende explicar a origem da faixa, afirmando que nem sequer discutiu.

0: The Stars, a presença dos Rolling Stones, é o mais recente single de avanço do novo álbum Foreign Tongues, com edição agendada para o dia 10 de julho e que conta com colaborações de luxo como Paul McCartney, Robert Smith dos The Cure, Chad Smith dos Red Hot Chili Peppers e Steve Winwood.
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0: A nova faixa de destaque do álbum de Noah Kahan, The Great Divide, que se tornou um fenómeno mundial, é este Doors, um tema cru e direto, marcado pela honestidade da interpretação, que aborda temas como a dificuldade em criar ligações, refletindo sobre o impacto do passado em futuras relações.

0: Rowan Kahn, de Vicky Novans, lançou o seu quarto álbum de estúdio, The Great Divide, no passado dia 24 de abril, e tem sido um sucesso, estreando na posição 4 do top nacional. Uma das faixas é esta, Doors.
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0: Talvez é o novo single do Waze, com a participação da Leonor Barreira, uma fusão entre hip-hop e pop, que mergulha numa história de amor intensa, imperfeita e vivida no presente.
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0: A sonoridade melódica e emocional, esta talvez explora as contradições das relações modernas entre a vontade de ficar e a incerteza do futuro. Ao longo dos versos, Waze expõe uma narrativa íntima e conturbada, marcada por emoções reais, dúvidas e conexão genuína, enquanto Leonor Barreira acrescenta uma sensibilidade única ao tema, elevando a componente melódica da faixa.
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0: Agora eleva a tua atenção ao 46º episódio do Top dos 50 Álbuns Mais Vendidos de Toda a História.
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0: Hoje voltamos a falar da banda norte-americana Eagles, dado que é uma das seis bandas e artistas que surgem duas vezes na tabela dos 50 álbuns mais vendidos de todos os tempos. Em quinto lugar encontramos o primeiro álbum de compilações da banda de Los Angeles, composto por temas dos seus quatro álbuns anteriores, editados entre 1972 e 1975. Lançado a 17 de agosto de 1976, The Greatest Hits tem a distinção de ser o primeiro álbum a receber a certificação de platina da RIA, Recording Industry Association of America, que foi introduzida precisamente em 1976 para reconhecer álbuns que vendem pelo menos 1 milhão de cópias nos Estados Unidos. Foi classificado em quarto lugar na tabela de álbuns de final de ano da Billboard em 1976 e passou um total de 455 semanas na Billboard 200. A RIA certificou o álbum 38 vezes platina, indicando vendas de 38 milhões de cópias só nos Estados Unidos, o que faria de The Greatest Hits o álbum mais vendido do século XX no país. Em todo o mundo, vendeu mais de 42 milhões de cópias. Em 2017, o álbum foi selecionado pela Biblioteca do Congresso para preservação no Registro Nacional de Gravações, como sendo culturalmente, historicamente e ou esteticamente significativo. O sucesso desta compilação ajudou os Eagles a consolidarem-se como uma das maiores bandas de rock clássico de todos os tempos, fazendo com que as faixas presentes se tornassem fundamentais na cultura pop, tocando em rádios e playlists ao longo das décadas. Entre faixas como Already Gone, Desperado, Peaceful Easy Feeling ou Tequila Sunrise, encontramos Take It Easy, editada originalmente em 1972 no álbum de estreia da banda, homónimo, e que colocou os Eagles no mapa com o seu ritmo descontraído e refrão viciante.

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1: Foi o 46º episódio do Top dos 50 Álbuns Mais Vendidos de Todos os Tempos, destacando The Greatest Hits, álbum de compilação dos norte-americanos Eagles, lançado em agosto de 1976, e já lá vão 50 anos, quase surgindo aqui nesta tabela na posição 5. Vizinhos editaram na sexta-feira, dia 8 deste mês de maio, o seu álbum de estreia, Só Se Estraga Uma Casa, um dos lançamentos mais aguardados do ano, que consolida o percurso meteórico da banda ao longo do último ano. Em destaque com o álbum está o novo single, este Onde É Que Eu Tinha a Cabeça.
2: Em

0: este Onde É Que Eu Tinha a Cabeça, um dos últimos temas a ser escrito para o disco de estreia dos Vizinhos, reflete as vivências recentes da banda, cruzando o seu ADN alentejano com influências da música brasileira e referências ao universo académico onde o projeto nasceu.
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0: Speed Demon é o novo tema de destaque do canadiano Justin Bieber, que continua a reforçar o seu impacto após a atuação no Coachella, tornando-se o artista com mais ouvintes mensais.

0: Com uma sonoridade energética, este Speed Demon aposta numa abordagem pop contemporânea, com um ritmo marcado e um refrão imediato, alinhado com a fase atual de Justin Bieber.
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0: Depois de EU, lançado em março, Richie Campbell está de volta com Fuck Up and Make Up, um tema que continua a explorar uma sonoridade mais próxima do R&B e do dancehall. Esta nova faixa aborda relações intensas e as dinâmicas de conflito e reconciliação, mantendo a identidade sonora que tem marcado esta fase mais recente da carreira do

depois de êxitos incontornáveis como Pode Tentar, Até Fim, Garota ou Lembra Você, o brasileiro Maninho edita o seu mais recente single, este Frágil. Segundo o próprio, é uma faixa que começa quase como uma balada, mas que vai crescendo com uma vibe meio afro, meio funk, e que traz muito da sua energia e da alegria que o artista põe em tudo o que faz. 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O norte-americano nomeado para os Grammy, Alex Warren, lançou recentemente Fine Place to Die, single que fala sobre como o amor pode trazer conforto, mesmo nos momentos mais sombrios, enquanto o mundo está em chamas.

0: Esta Fine Place to Die foi lançada durante a digressão Finding Family on the Road, de Alex Warren, que está a percorrer a Europa antes de seguir para a América do Norte este verão, com concertos na Ásia e na Austrália. Já vinha apresentando a música nos seus concertos ao vivo, mas agora os fãs já podem ouvir a versão de estúdio.
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0: E agora vamos recordar o tema que abriu o Clube Megahertz há 10 anos.
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0: Foi no dia 21 de maio de 2016 que foi transmitida a emissão número 166 do Clube. Nesse dia escolhi o álbum O Verão Eterno dos Capitães da Areia, lançado em 2014. A faixa selecionada foi 17 anos, Os Capitães da Areia.

0: 17 anos, os Capitães da Areia, do álbum O Verão Eterno dos Capitães da Areia, lançado em 2014, foi o tema de abertura da emissão 166 do Clube Megahertz, transmitida a 21 de maio de 2016.
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0: E estamos agora na reta final desta edição 675 do Clube, mas tenho a habitual piada seca do dia antes do final.
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3: Faz favor, hein?
4: Olha, desculpe, eu vinha lhe pedir alguma coisa para comer. Eu sou um pobre desgraçado que ando aqui na rua.
3: Ah, gosta de carapauzinhos fritos de um dia para o outro?
4: Ai, adoro.
3: Então venha cá amanhã, que eu vou fritá-los agora.
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0: Está a piada seca do dia com o pobrezinho que tem de voltar amanhã para comer os carapaus fritos de um dia para o outro.
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0: Home to Us é o primeiro dueto de sempre de Paul McCartney com Ringo Starr e conta com vocais de apoio de Chrissie Hynde e Charlene Spiteri. É mais um dos temas do mais recente álbum do britânico, The Boys of Dungeon Lane, e é com esta que me despeço de ti hoje, com a promessa de voltar para a semana, aqui mesmo, na tua rádio de eleição. Fica bem, tenha uma excelente semana.

0: São 16 horas.
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viva, seja bem-vindo. Cá estamos nós, mais um AB Play. Destaque para a música nova nos próximos minutos. Honras de abertura para a Teresinha Landeiro. Não partas hoje.

Matilde Jacob, uma das vozes mais promissoras da nova geração da música portuguesa, lança Viagem, o seu álbum de estreia, um trabalho que reflete um percurso pessoal e artístico marcado pelo crescimento, pela descoberta e pela forma como a música acompanha cada etapa da sua vida. Em Viagem, Matilde Jacob apresenta um disco profundamente pessoal.

Mia Benita continua a revelar o seu universo e identidade artística com o novo single Dá-me a Mão, numa parceria com Murta, escrito pela dupla com o produtor Left. O tema pop e R&B apresenta uma energia leve, descontraída e luminosa e uma narrativa sobre presença, conexão emocional e liberdade.

os Summer Please, projeto luso-britânico formado por Nuno Bracourt e Robbie Williamson, editam o EP de estreia Ballet. O ponto de partida deu-se em novembro do ano passado com Pockets on My Sleeves, single que teve estreia na BBC Radio no Reino Unido e que rapidamente captou a atenção da crítica e do público, antecipando o universo sonoro agora desenvolvido neste novo registro.

Dina chegou ao Porto e o mercado do Bolhão sentiu a energia alegre e divertida do novo single de Micael Carreira. Micael tem cada vez mais a intenção de estar mais próximo do público e interagir com quem o ouve desde o dia número 1. Micael queria entregar algo às mulheres e para as homenagear e fazê-las sentir o quanto são valorizadas e importantes no nosso dia-a-dia. Por isso, ofereceu rosas, um gesto simples, mas cheio de significado.

Bernardo Emídio, músico de 32 anos, natural de Beja, iniciou-se na música aos 10 anos, como baterista numa banda de rock. Aos 17, integrou o grupo Adiafa. Depois de mais de 9 discos gravados, Bernardo estreou-se a solo no Got Talent Portugal em 2025, alcançando a final com críticas muito positivas. Em abril, lançou um novo single, Dá-me uma Gotinha d'Água, um arranjo diferente para uma canção tradicional.

Shania Twain, vencedora de 5 Grammys e uma das artistas femininas country pop mais marcantes dos novos tempos, apresenta o seu novo single, Dirty Rosie. Este tema, que antecipa o seu novo e 7º álbum, Little Miss Twain, cruza sonoridades de influências country, pop, rock e soul, refletindo uma abordagem que retoma as suas raízes musicais.

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Mais um dia é o mais recente single de Maria Leitão, assinalando o seu segundo lançamento oficial, depois de se apresentar ao mundo da música portuguesa com Naquela Noite. O seu novo single é o segundo passo até o seu projeto de estreia, que tem edição prevista para junho deste ano. Num tom otimista e paciente, Mais um dia reflete a capacidade vocal e o sentido estético apurado que são inerentes a Maria Leitão.

As Tias no Seu Melhor, o Best Of em Long Play, é o novo álbum em vinil de Jorge Rivotti. Esta coletânea, exclusivamente em formato vinil, reúne 10 temas interpretados em dueto com Simão Lúria, Zeca Medeiros, Manuel João Vieira, Donatello Brida e António Rivotti, entre outros músicos e instrumentistas que dão vida ao disco. O alinhamento inclui Fado do Bebedor, canções escolhidas a partir dos dois álbuns anteriores, e outras canções que não quiseram ficar para Tias.

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As Tias no Seu Melhor, o Best Of em Long Play, é o novo álbum em vinil de Jorge Rivotti. Esta coletânea, exclusivamente em formato vinil, reúne 10 temas interpretados em dueto com Sima Lúria, Zeca Medeiros, Manuel João Vieira, Donatello Brida e António Rivotti, entre outros músicos e instrumentistas que dão vida ao disco. O alinhamento inclui Fado do Bebedor, canções escolhidas a partir dos dois álbuns anteriores, e outras canções que não quiseram ficar para Tias.

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0: É tempo de fazer uma pausa, vamos fazer um intervalo, voltamos para a segunda etapa já a seguir. Na reta final ainda temos tempo de ir em contramão com Diogo Zambujo.
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0: São 17 horas. 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

Bizarro. Olá, estamos de regresso. João Castilho, quem sou eu? Abre mais uma hora de emissão de AB Play. Venha de. Ainda nesta hora vamos espreitar a tabela das músicas mais tocadas em Portugal.

Um Homem com Chapéu é a terceira canção de avanço do novo disco de El Português, a felicidade intermitente do artista. Neste disco, que nasce de uma divisão enquanto artista e um comum contribuinte, Vítor Hugo Ribeiro, expõe a ambiguidade da vida, onde o alcance do seu propósito oscila entre a grandeza do sonho e a realidade diária de uma desconstrução humana acelerada.

0: Sebastián Yatra está de volta com a nova música. O artista colombiano, vencedor de um Latin Grammy, junta-se ao seu amigo Alonso em Lo que me pasa con vos. Um tema direto e emocional que fala daqueles sentimentos difíceis de esconder quando estamos perante alguém especial. Entre a ilusão, os nervos e a incerteza desse momento inicial, quando revelamos um lado mais honesto e vulnerável.
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carta de desejo mostra Ana Joyce mais firme do que nunca a transformar um desgosto num momento de afirmação. Com um som envolvente de kizomba, o tema traz uma atmosfera íntima, mas cheia de atitude. Aqui não há espaço para dúvidas. Em vez de pedir para alguém ficar, a artista fecha a porta e segue em frente. O título reflete esse ponto de ruptura, um aviso de desejo emocional, onde o amor já não tem lugar e ela decide recuperar o seu espaço.

0: Vamos lá espreitar as músicas mais tocadas em Portugal. Nesta tabela temos apenas uma entrada para a saída de um tema de Inês, apenas com Cláudia Pascoal. Top mais. Reentrou na contagem Napa, deslocado para a posição número 10.
1: Número 10.

0: Karol G, Sientes Tu Piero Conocido. Subiu um posto, está em nono. David Guetta, Teddy Swims, Tones and I, com Gun Gun Gun, caiu 7 posições, é oitavo. Benson Boone, Beautiful Things, subiu 2 postos, está em sétimo. A manter a posição 6, Bandidos do Cante, Amigos Coloridos.
1: Número

0: Top Mais. Sombra, Back to Friends, subiu duas posições, está no quinto lugar. Aqui, dois lugares, está Olivia Dean, é quarto. A posição 3 também se mantém. Yaritza, com Sua Essência e Namorado.
1: Número 3.

0: subida substancial para Maru. Kiss Me está na segunda posição. A liderança também é para uma subida de 3 lugares. Ordinary, Alex Warren.
1: Número 1.

Top Mais. Apresentada a tabela, voltamos na próxima semana a atualizar. Até lá, tudo bom, mantenha-se por aí, temos mais música nova já a seguir.

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Margarida revela o nome do seu álbum de estreia, Desconhece-me, com edição marcada para junho. Aos 18 anos, a cantora e compositora dá agora a conhecer o detalhe do disco que reúne as suas primeiras canções, escritas ao longo do último ano, e que marca o início do seu percurso discográfico. Depois de vários avanços já conhecidos do público, entre eles Repreendida, Ninguém de Confiança e o mais recente Só Mim, Margarida apresenta agora o universo completo do seu álbum de estreia. Saia.

Heroin encontra os Maroon 5 a reconectarem-se com o som que os definiu inicialmente, combinando uma energia contagiante com uma produção moderna e sofisticada. Impulsionada pela voz inconfundível de Adam Levine, a faixa capta a intensidade de uma ligação arrebatadora através de melodias vibrantes e de uma carga emocional forte na letra.

0: São 18 horas. 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

0: São 19 horas.
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9: Olá, começa agora a emissão do Duplo Espaço na sua rádio.

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2: Olá, eu sou o Jorge Henriques e vou fazer-lhe companhia nas próximas 2 horas de emissão aqui na sua rádio preferida. Daqui a pouco, e nesta primeira parte da emissão de hoje, não perca as rubricas Histórias Verdadeiras com Rui Fonte e ainda Psicologia para Todos com Marcelo Costa. E na segunda parte da emissão de hoje, não perca o Espaço Entrevista. Claro, o Espaço Entrevista com a Mafalda Ramos e o Audiopress Portugal. Para já, avanço com a primeira proposta musical. Claro, a música sempre em português no Duplo Espaço.

primeira proposta musical nesta emissão de hoje do Duplo Espaço aqui na sua rádio preferida. Já sabe que daqui a pouco vai poder ouvir a rubrica Psicologia para Todos com o Marcelo Costa e ainda Histórias Verdadeiras com o Rui Fonte. E na segunda parte não perca o Espaço Entrevista com a Mafalda Ramos e o Audiopress Portugal. São grandes entrevistas na segunda parte da emissão do Duplo Espaço. Para já, sobe a palco mais música em português.

0: chegar.
1: Aproveite para entrar em contacto connosco, é simples, manda-nos um mail para duplospaco2018@gmail.com, duplospaco2018@gmail.com, deixe-me a sua sugestão ou o seu conselho e quem sabe aproveite para pedir uma música para ouvir aqui nas emissões do Duplo Espaço, combinado? Aí fica, mais música agora na sua rádio.
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1: Daqui a pouco chega a primeira rubrica ao Duplo Espaço, chama-se Histórias Verdadeiras e vem aí com o Rui Fonte, que nos vem trazer mais um autor. Para já tenho mais música em português para ouvir bem alto aqui na sua rádio.

0: E agora vamos ao encontro do Rui Fonte, que nos traz a rúbrica Histórias Verdadeiras.
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4: 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António Faustino. Nasce a 31 de agosto de 1920 no concelho de Sernancelha, freguesia de Arnas, numa povoação designada O Lugar. Em 1927 entra para a escola primária e em 1931 faz o exame da quarta classe, após o qual passa a guardar rebanho, muito embora fosse a favor e por pouco tempo. Desiste da guarda do rebanho e passa a trabalhar pesado. Onde guarda, escreve, as mais tristes recordações. Quando na ceifa eu via pessoas de certa idade apanhar as espigas caídas ao chão e nas eiras a varrer com uma vassoura de giesta em busca de algum grão perdido para mitigar a fome. Eu tinha pena e escrevia assim: meu Deus, tu és meu amigo, é essa a minha felicidade. Mas peço-te de todo o meu coração que tenhas mais compaixão, não castigues tanto a humanidade. Esta semana vamos ler o livro O Campo e a Poesia, de António Faustino. O Visitante, a Menina e a Avó. Um senhor que andava pelo mundo hospedou-se numa casa pobrezinha, e a gente que nela habitava era uma menina muito engraçada e uma senhora já velhinha. Todos à volta da fogueira, um pouco distante do povo, a menina muito radiante diz para o visitante: quer que lhe coza um ovo? Não, minha menina, isso é muito trabalho. Fica aí a descansar, porque o quero assar aqui neste borralho. Começou a lamber o ovo para depois o assar. Diz a menina que estava a ver: para que o está a lamber? É para ele não estourar. Obrigado pela demonstração. O senhor parece um santo. Mas não lamba o ovo só. Lamba o cu à minha avó, que de noite estoura tanto. António Faustino, O Campo e a Poesia. O coveiro, a esposa e as calças. Em tempos muito longínquos e pobres, por hábito, pobreza ou tradição, os mortos iam num esquife para o cemitério, o que hoje parecia um mistério, e eram enterrados, sem caixão. O pano que cobria o esquife dava uma sensação horrível, até punha medo ao coveiro, porque numa ponta tinha um letreiro que dizia Lugar Terrível. A esposa do coveiro, já velhinha, que não sabia ler nem tomou sentido, só porque não tinha dinheiro, corta precisamente o letreiro e remenda com ele as calças do marido. O marido vestiu as calças, remendadas era preferível. Depois toda a gente sorria, porque na retaguarda se lia, no seu traseiro, Lugar Terrível. Ele quis tirar as calças, mas um companheiro disse-lhe: bem tolo és tu, enquanto lá tiveres o letreiro, defendes o teu traseiro e ninguém te mexe no cu. António Faustino, O Campo e a Poesia. O Padre e as Catequistas. Numa paróquia que não tinha descrentes, onde as escolas eram mistas, havia uma comissão feita com uma certa coordenação, formada por catequistas. O padre que as orientava e trabalhava em conjunto com elas era muito zeloso. Por ser um pouco teimoso, fez pega com uma delas, Maria da Conceição Pila. era assim que ela se chamava. Por ser um pouco intriguista, riscou-lhe o nome da lista e a ficha foi-lhe cortada. Foi tudo correndo mais ou menos. Já se vê que a mocidade, pelo menos moças solteiras, tinham sempre aquelas brincadeiras próprias da sua idade. O padre, que era esquisito, com o seu modo de ser, como elas eram muitas, quando as apanhou todas juntas, começou por lhes dizer: ouçam bem o que eu vos digo, depois não digam que eu não presto. Por causa de vós já cortei a pila, e se houver alguma que seja reguila, com certeza que eu corto o resto. António Faustino, o campo e a poesia.

0: A Menina e o Caixeiro. Numa vila do norte, no rés do chão de uma vivenda, um caixeiro inteligente vendia para toda a gente lindos cortes de fazenda. Um dia uma menina, muito linda e formosa, falando com certo apreço: "Por favor, diga-me o preço daquele pano cor-de-rosa." O caixeiro olha para ela e, como era muito esperto, fala baixinho e sorri: "Preço muito especial para si, um beijo por cada metro." A menina fica corada, seus olhos quase em brasa, mas os negócios são concretos. Diz ela: "Compro-lhe 8 metros, se a paga for em minha casa." "Pode ser, menina bonita, não acho que seja pior. Tenho quase a certezinha que se for na sua casinha, a paga será muito melhor." Mais tarde, para o pagamento, diz-lhe a formosa donzela: "Venha cá, mas não venha só. Quem lhe paga é a minha avó, porque o pano era para ela." António Faustino, O Campo e a Poesia.
1: Mais autor que Rui Fonte nos trouxe na rubrica Histórias Verdadeiras.
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1: Prontinha para entrar, já está mais música em português em som nacional. Lá atrás ficou a rubrica Histórias Verdadeiras com o Rui Fonte. Vamos a isto.

Marcelo Costa e a rúbrica Psicologia para Todos já estão a fazer o aquecimento para daqui a pouco entrarem em campo aqui no Duplo Espaço. Vai nos trazer mais um tema bastante interessante da atualidade que devemos ter em atenção. Mas para já, mais um pouco de música aqui na sua rádio.

0: Costa para nos trazer a rubrica Psicologia para Todos ao Duplo Espaço. Marcelo Costa.
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2: Bullying. Definição, características e tipologia. O bullying consiste numa forma de violência entre colegas de turma, escola ou entre pessoas que tenham alguma característica comum, como por exemplo a idade. Os comportamentos agressivos são propositados e prolongados no tempo, aumentando a angústia da vítima. O agressor tende a ser uma pessoa impulsiva, com a necessidade de dominar o outro. Este acredita que a única forma de resolver os problemas é através da agressão. No fundo, apesar do agressor aparentar ser uma pessoa confiante e forte, este é alguém marcado pela insegurança. A vítima é geralmente uma pessoa bastante ansiosa, insegura e sensível. Frequentemente apresenta algum grau de isolamento social, dificultando desta forma a tarefa de fazer amigos. Este apresenta baixa autoestima e uma visão de si próprio extremamente negativa, desvalorizando-se constantemente. Existem 6 tipos de bullying. Bullying físico, sexual, verbal, social, cyberbullying e o bullying homofóbico. A vítima, por medo de se sentir inferior ao agressor e por vergonha, irá provavelmente camuflar esta situação durante algum tempo, sofrendo sozinha, achando que é verdadeiramente inferior e que merece tudo o que lhe está a acontecer. Encobrir esta situação tanto tempo poderá culminar em formas de automutilação ou, no limite, levar a tentativas de suicídio. Em suma, é fulcral que o ouvinte esteja verdadeiramente alerta em relação aos seus filhos, vizinhos e até mesmo a toda a comunidade escolar, pois o bullying assume-se como um dos principais desafios emergentes do século XXI.
0: Marcelo Costa e a rubrica Psicologia para Todos está de regresso aqui à sua rádio na próxima semana.
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0: Aproveito para mandar um abraço a todas as rádios que semanalmente levam até si o Duplo Espaço, sim, porque você é o principal motivo do nosso programa do Duplo Espaço, com grandes músicas em português aqui na sua rádio preferida.

0: tomando com vamos também.
1: Não perca na segunda parte o espaço de entrevista com Mafalda Ramos. Ela vai nos trazer mais um convidado para a emissão de hoje. É o espaço Audiopress Portugal. É o final da primeira parte. Regresse comigo. Até já.

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2: Olá, viva, sejam bem-vindos. Estão abertas as portas da segunda parte do Duplo Espaço.

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2: Vamos lá então com esta segunda parte da emissão de hoje do Duplo Espaço. Daqui a pouco convido a Mafalda Ramos para nos trazer o Audiopress Portugal e, claro, o espaço entrevista da segunda hora do Duplo Espaço. Hoje vai nos trazer mais um convidado especial. E não se esqueça que eu sou Jorge Henriques e é um prazer enorme estar consigo nestas 2 horas de emissão aqui na sua rádio preferida. Vamos em frente. Aí está a primeira proposta musical, claro, em português, nesta segunda hora.

Todas as semanas aqui na sua rádio preferida, cá estou eu com grandes músicas em português, ainda as rubricas Psicologia para Todos e Histórias Verdadeiras, e na segunda parte da emissão temos o espaço à entrevista. É um prazer enorme estar consigo e, claro, poder-lhe oferecer a melhor música sempre em português.

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4: Daqui a pouco no Parque Mafalda Ramos com o Audio Press Portugal e, claro, o convidado para o dia de hoje na segunda parte do Duplo Espaço. Lá atrás e nesta segunda hora de emissão ficaram 2 grandes propostas em português. É claro, é em português que passa por aqui a música no Duplo Espaço.

0: Está na altura de passar a bola para Mafalda Ramos. Vamos entrar com Espaço Entrevista na segunda parte da emissão de hoje do Duplo Espaço. Ok, Mafalda Ramos, aí está e o Audiopress Portugal.
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2: Manuel Ribeiro é jornalista, natural do Porto e tem 42 anos. É sociólogo de formação e diretor da Euroregião. O Audiopress Portugal quis conhecer esta nova publicação online que se chama Euroregião, pela voz do próprio diretor. Ora, fique também a conhecer este projeto inaugurado em setembro de 2021.
3: Foi lançado em setembro do ano passado. Nós temos, o projeto em si tem algumas fases. Nós neste momento estamos, posso dizer que talvez estejamos na segunda fase. Portanto, a primeira fase foi o lançamento do site, não é? O lançamento do jornal online. Depois entraria uma segunda fase que seria, e que está neste momento a decorrer, que é um conjunto de conversas, aquele que nós chamamos de Euroregião Talks. Portanto, são pequenos seminários que nós estamos a fazer em vários pontos do país. Portanto, neste momento já temos previsto o segundo seminário. A primeira decorreu em Santarém, onde fizemos uma talk com vários convidados, onde também aí se discute bastante os fundos europeus. Aliás, esse seminário serve também para discutir um estudo que foi encomendado pelo Euroregião à Universidade Nova. Esse estudo é um estudo que pretende avaliar o impacto dos fundos europeus em Portugal num período de tempo. Portanto, a amostra foi recolhida entre 2014 e 2019 e nós divulgamos recentemente o estudo foi divulgado também na imprensa e agora estamos a apresentar esse estudo nas várias regiões e também a debater esse impacto. No debate temos convidados, como já tinha mencionado atrás, convidamos também empresas que vão lá fazer um showcase, né? Vão apresentar o seu modelo de negócio, como é que conseguiram lançar a empresa, muitas delas são apoiadas com fundos europeus, e depois culmina com um debate onde os convidados dão dicas de como poderem candidatar-se aos fundos europeus, vamos debater também as dificuldades do acesso aos fundos. E é assim que estamos agora a passar a segunda fase. O projeto tem várias vertentes, não é? O jornal tem uma vertente, obviamente, uma vertente empresarial, não é? Empresarial local. Portanto, nós queremos ao mesmo tempo também dar a conhecer empresas locais que foram criadas e que têm sucesso, não é? Mas também temos a vertente do poder local, portanto, nós também queremos dar notícias e informações do poder local, portanto, das câmaras municipais, das juntas de freguesia. Aliás, nós lançamos há pouco tempo um podcast que é sobre as juntas de freguesia, portanto, na qual nós convidamos os presidentes da junta e conversamos com eles sobre os seus grandes desafios, não é? Sobre os desafios que eles enfrentam no dia-a-dia, no desempenho das suas funções, e também o cerne do tema, ou melhor, o tema dessas conversas será sempre o âmbito do fundo europeu, não é? Porque uma junta de freguesia ou uma freguesia, ou as freguesias de Portugal também fazem parte da Europa, não é? Fazemos todos parte da União Europeia e a ideia nesse podcast é tentar perceber de que modo é que os fregueses têm essa percepção e essa consciência dos fundos e do impacto dos fundos europeus nas suas próprias regiões.
2: O cidadão comum informado vai querer acompanhar, conhecer minimamente, não é, a aplicação destas verbas do PRR, da chamada bazuca. Era interessante existirem vídeos sobre os apoios que as empresas irão receber, sobre os objetivos. Existe uma plataforma que é Recuperar Portugal, não sei se vão ter esses conteúdos a nível dos vídeos, mas pelo menos é importante haver um órgão de comunicação social como a Euroregião que possa gerar alguns conteúdos no sentido de aumentar aqui a transparência na aplicação destes fundos, que me parece essencial e central.
3: Precisamente, e esse talvez seria a terceira fase do nosso projeto. Portanto, como eu disse há pouco, nós estamos mais ou menos, temos três fases de lançamento. Portanto, a primeira foi o lançamento do jornal, a segunda é a apresentação do estudo e estes seminários que nós estamos agora a fazer, e a terceira e última fase, que também já estamos a dar início, é a criação de um canal de conteúdos audiovisuais, portanto, um canal de vamos-lhe chamar um TV ou um TV Magazine. E o que é que vai apresentar, o que é que vamos apresentar aí? Vamos precisamente apresentar conteúdos, vamos começar obviamente com entrevistas, onde vamos entrevistar pessoas diretamente ligadas aos fundos, não é? E que nos vão explicar de que forma é que esses fundos estão a ser distribuídos. E obviamente vamos continuar também no nosso dia-a-dia, em termos de a nossa política editorial, também é precisamente essa, é dar a conhecer de que forma é que o dinheiro, e não é só o dinheiro que entra do PRR, é também os quadros comunitários, nomeadamente o Portugal 2020, que está agora a chegar ao fim, e também o Portugal 2030 que vai entrar. Portanto, quem visitar o nosso site, o nosso jornal, consegue perceber que nós temos muitas notícias ou muitos conteúdos de projetos de investigação, na vertente académica, projetos empresariais, que são financiados pelos fundos europeus. Portanto, nós temos aqui um cuidado de também dizer qual foi o valor ou qual é o valor que está a ser atribuído por parte destes fundos, não é? A esses projetos. Portanto, aqui o leitor estará, tal como disseste bem, será uma forma de demonstrar de que maneira que o dinheiro está a ser aplicado nas várias vertentes, não é? nas várias áreas.
2: Em que plataformas é que o Euroregião pode ser consultado? Portanto, tem o site Euroregião, e quais é que são as outras plataformas que as pessoas podem seguir?
3: Nós estamos no site, como tenho estado a dizer, estamos também nas redes sociais, estamos no Facebook, estamos no Twitter, também estamos no LinkedIn. Portanto, Facebook e Twitter será talvez as nossas redes onde nós estamos a debitar mais informação. Portanto, o nosso leitor pode procurar pela nossa página do Facebook e pode nos seguir. E depois estamos na nossa plataforma, digamos, plataforma mãe, que é o nosso website. Portanto, é o www.euroregião.com. E no site temos, portanto, logo no início temos o destaque, não é? Onde aparece a informação de destaque, e depois do lado direito encontramos ali dois campos, que é o tal, a tal televisão, portanto, vai-se chamar ou chama-se Euroregião TV, que já lá está, e depois logo em baixo temos o podcast, portanto, e aqui o podcast também está em outras plataformas, portanto, está na plataforma do YouTube, onde também fazemos a disseminação, está no Spotify, e pronto, e o leitor pode ouvir os nossos episódios de podcast nestas três plataformas. Aqui o importante mesmo é salientar a nossa missão, né? A missão do Euroregião. E a missão do Euroregião é mesmo, tal como já foi dito e tu como também o disseste bem, é dar a conhecer, neste caso ao público, ao nosso público, que é o público português, de que forma é que os fundos estão a ser distribuídos, como é que estão a ser distribuídos, como é que estão a chegar às várias entidades, e pronto, e nós estamos mais ou menos atentos a isso. Também há aqui um outro pormenor que eu não fiz referência, mas que pronto, que vai dar também à conversa, é que no site tem uma secção que chama-se Dossier, portanto nós chamamos-lhe Dossier Fundos Europeus, e aí temos, explicamos, portanto é uma espécie de um explicatório do que é que são os fundos. Há imensos fundos, há muitos fundos em várias vertentes, e nós damos aqui principal destaque aos fundos estruturais e de investimento, portanto são chamados FEI, que é os fundos de coesão, os fundos de desenvolvimento, portanto todos esses fundos estão aqui nesta secção do site, está logo na homepage, e isto, o intuito aqui é mesmo que a pessoa, quando tem dúvidas, possa vir ao nosso site e possa obter essa informação para esclarecer, pronto, para saber o que é que são esses fundos e para que é que eles servem.
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5: Ficamos por aqui no espaço entrevista de hoje. Foi com Mafalda Ramos e, claro, o Audio Press Portugal.
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5: Agora, a música é outra. É em português no Duplo Espaço.

Olá, minhas amigas, olá, meus amigos. Tristezas não pagam dívidas e todas as semanas cá estamos nós no Duplo Espaço na sua rádio com grandes músicas em português, ainda as rubricas Histórias Verdadeiras com o Rui Fonte e Psicologia para Todos com o Marcelo Costa e ainda o Espaço Entrevista na segunda hora de emissão. Vamos em frente com mais música em português.

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É a música, claro, em português, no Duplo Espaço, na emissão de hoje, na sua rádio preferida. Aproveita para nos mandar um mail para duplospaco2018@gmail.com.

Estamos no final da emissão de hoje do Duplo Espaço. Estou de regresso na próxima semana com mais 2 horas com grandes músicas em português, ainda as rubricas Histórias Verdadeiras com o Rui Fonte e ainda Psicologia para Todos com o Marcelo Costa. E nesta segunda hora, não percam, e você não vai perder também a próxima emissão, o Espaço Entrevista com a Mafalda Ramos e o Audiopress Portugal. Um abraço e façam-me um favor. Sejam felizes.

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Olá, gente boa, bem-vindos a mais uma emissão do No Outro Lado FM. Eu sou o Carlos Gidia, como sempre, a fazer-vos companhia. E o No Outro Lado FM, que está no ar desde o longínquo ano de 1988, ano em que o vinil ainda era rei e o CD era assim uma tecnologia da NASA. Falava-se eventualmente num CD que não riscava, diziam eles. Ok, de Portugal para dezenas de estações pelo mundo fora, somos nós mesmo. Hoje o nosso alfabeto para na letra R. Vamos a isto com o hino à estranheza que todos nós sentíamos nos anos 90. Vem os Radiohead, eu já te digo com quem é que abrimos.

Tom York a chamar-se esquisito e anormal e outras coisas, isto no ano de 1992, filho, deixa lá que se fosse hoje em dia, serias apenas e só mais um utilizador médio do TikTok. Estás a escutar No Outro Lado FM e já sabes, todos os detalhes desta viagem da década estão em nootrolado.fm.webnode.pt e se por acaso quiseres ver os bastidores desta loucura, olha, passa no YouTube em youtube.com/rmxpt. Antes de entrarmos em sequência nesta edição do No Outro Lado FM, será a primeira, vou-te dizer que esta emissão do No Outro Lado FM abriu com um tema lançado em 2 de Fevereiro deste ano de 2026, tema esse que serviu para celebrar o 60º aniversário do Senhor do Canta. E quem é ele? Exatamente, nada mais nada menos que o enorme Rick Astley.

os R.E.M. a cantar sobre pessoas felizes e brilhantes, claro. Outra coisa não seria de esperar num tema que conta também com a participação da voz dos B-52, Kate Pearson, rodou no outro lado do FM. De qualquer das formas, este tema foi mesmo antes de vir a conta da eletricidade. Ok, na sequência rodaram três músicas, três histórias e, olha, nós por cá continuamos a girar o disco nos sentidos dos ponteiros dos relógios. E por falar em girar, a próxima vai girar em português, é um clássico, pertence aos Chutos e Pontapés, não é das mais óbvias, é esta versão de Resistência, claro, num programa com a VTR, vamos ouvir depois logo falamos.

Ora, uma sequência curtinha de apenas duas, mas em português. Primeiro, a resistência com o original dos Chutes e Pontapés, Prisão em Si. Depois de Mãe Martins para o Mundo, Xana e Fac, também, claro, trouxeram-nos os Rádio Macau, Cidade Fantasma, foi o que escutámos. Daqui a pouco, o que eu te trago é mesmo a rubrica que ninguém pediu, acontecimentos da história sem a mínima relevância para a nossa vida, mas que ninguém te quer contar. Será lá mais para a frente. Antes, ainda num programa dedicado à letra R, não podiam faltar também da Suécia para o Mundo, não são os ABBA, claro que não, são os Roxette. Never Is a Long Time é a minha música favorita dos Roxette, eu não me canso de a partilhar convosco, é daquelas músicas que numa road trip quase que dá para escutar em loop.

0: Senhoras e senhores, preparem-se para a rúbrica mais inútil deste lado do dial. Enquanto toda a gente fala de grandes guerras, revoluções e tratados importantes, nós escolhemos o lixo esquecido da história. Acomoda-te, afina o sentido do humor e vem connosco passear pela parte mais ridícula do passado da humanidade. Aqui não vais aprender nada que te ajude no emprego, na escola ou no IRS. Se isto é cultura geral, não. Mas é terapia. Começa agora Acontecimentos da História sem qualquer tipo de relevância para as nossas vidas e que ninguém te quer contar. A batalha em que o exército se derrotou a si próprio. Karen Seves. Em 1788, o exército austríaco conseguiu a proeza de perder uma batalha contra ele próprio. De noite, numa campanha contra os otomanos, uma parte das tropas atravessa um rio, encontra álcool e começa a beber. Chega outro grupo, há discussão por causa da bebida, gritos, empurrões e alguém acha que são turcos a atacar. Num exército cheio de línguas diferentes, as ordens confundem-se. Um grita retirada, outro ouve inimigo. Começam disparos no escuro, a cavalaria entra em pânico, a artilharia reage sem perceber a quem está a acertar. Quando o dia nasce, há mortos e feridos por todo o lado e nenhum sinal de grande ofensiva otomana. Mais tarde, quando os turcos se aproximam, encontram um inimigo já meio destruído. É um daqueles episódios que os livros preferem encolher, porque é difícil explicar como um exército inteiro foi derrotado pelo seu pior adversário, o próprio caos.
1: Em 1631, uma edição oficial da Bíblia em Inglaterra saiu com um erro épico. No mandamento, "Thou shalt not commit adultery", o "not" desapareceu. O texto ficou a dizer, "Tu deves cometer adultério". Isto passou pela tipografia, foi composto, impresso e distribuído com licença real, até alguém reparar no mandamento libertino. Numa época em que a Bíblia era a base da moral e da lei, o erro não era só engraçado, era um escândalo. O rei Carlos I ficou furioso. O impressor foi multado, perdeu a licença e foi lançada uma campanha para recolher e destruir quase todos os exemplares desta Wicked Bible, a Bíblia maldita. Algumas cópias sobreviveram e hoje valem fortunas em leilões, justamente porque tentaram apagá-las. Fica a ironia. Durante séculos falou-se de texto sagrado perfeito, mas uma edição oficial andou por aí a recomendar o adultério, por culpa de um "não" em falta.
0: A Guerra dos Emos. Exército, 0. Pássaros, 1. Nos anos 30, na Austrália, fazendeiros desesperados com emos a destruir colheitas pediram ajuda ao governo. Resposta? Enviar soldados com metralhadoras para controlar as aves. Nasceu assim a lendária Guerra dos Emos. Na prática, correu mal. Os emos eram rápidos, espalhavam-se em pequenos grupos, fugiam pelos campos e não colaboravam em ficar parados à frente das armas. Foram disparadas milhares de balas por resultados mínimos. Relatos falam em aves feridas a continuarem a correr e soldados frustrados a perseguir tropas inimigas com penas. A imprensa começou a gozar com a situação e, ao fim de algum tempo, o governo abandonou a operação. Os emos ficaram, as colheitas continuaram em risco e o exército australiano ganhou fama de ter perdido, na prática, uma guerra contra pássaros. É difícil encaixar isto em discursos patrióticos, mas como história absurda, é ouro puro.
2: O rei, o cavalo e o cronista teimoso. Joseon. Na Coreia da dinastia Joseon, os reis eram acompanhados por cronistas que registavam tudo o que faziam, sem filtros. Um dia, durante uma caçada, um rei cai do cavalo, à frente de toda a gente. Nada de grave, mas muito embaraçoso para quem está habituado a ser visto como figura quase divina. Irritado, o rei ordena aos cronistas: "Isto não se escreve. Não quero este episódio nos registros." Só que o trabalho deles era precisamente precisamente registar tudo, incluindo o que o rei queria esconder. Resultado, os anais oficiais mencionam a queda e a ordem para não a registar. Ou seja, o esforço para apagar o momento acabou por o eternizar com ainda mais detalhe. Séculos depois, lê-se este episódio com um sorriso. Um rei com todo o poder do mundo, derrotado pela teimosia discreta de um cronista e pela lógica simples da história. Se é embaraçoso, mais razão há para ficar escrito.

Acontecimentos da história sem a mínima relevância para a nossa vida, mas que ninguém te quer contar. Roda uma vez por semana aqui no Atuado FM, vai rondando também ao longo da semana, em horário flutuante, na tua rádio favorita, só assim mesmo naquela de encher o chouriço.

Hoje República a darem-nos música e a dar-nos também aquele empurrãozinho de adrenalina com esta Ready to Go. É assim a magia da rádio, saltámos de uma festa country tecnocrata, assim uma coisa meio pronto, para o rock alternativo, sempre de licença. Antes disso, claro, tínhamos estado com os Rednecks e não foi Katana Joe, foi outra. Ok, agora não tenho aqui o nome. Estamos mesmo prestes a chegar ao final desta hora do No Outro Lado FM, desta primeira hora. Claro que antes do final e das despedidas da hora ainda temos tempo para o estilo impecável do Sr. Robert Palmer.

Some Guys Have All The Luck, mais tarde celebrizado na voz de Rod Stewart, rodou então quase no final desta hora do No Outro Lado do FM. Bom, e então, olha, é isto mesmo, No Outro Lado do FM, impressibilidade desde 88 para o mundo. Eu sou o Carlos Gidea e já agora, olha, fica a sugestão, não saias daí, porque a segunda hora promete ser ainda mais fora da caixa, mais fofa, mais tudo e tudo e tudo. Que se por acaso se perderem, olha, procurem-me no YouTube, em youtube.com/rmxpt, ou me aprofundem mais a vossa busca pelas internets da vida e vão ao site do costume, no outro lado fm.webnote.pt. Eu vou beber uma aguinha, volto já para continuarmos esta odisseia sonora. Mantenham o espírito jovem, mente aberta, o rádio ligado. Regressamos já a seguir ao sinal horário, também já a seguir aos comerciais. Eu não resisto, a última para esta hora é também de Robert Palmer, não é nada óbvia, chama-se Pride, porque é com imenso pride que eu vou fazendo estas coisas todas as semanas. Ok, tchau, tchau, até já, a seguir ao sinal horário, a seguir aos comerciais.

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0: O longo duração Tattoo You para os The Rolling Stones na abertura desta segunda metade neste carrossel. E olha, começamos logo mesmo a meter mudanças, é mesmo com os Stones, Waiting on the Front, como eu referi. Eu sou o Carlos Jadier, estamos então de regresso para a segunda volta do No Outro Lado do FM. Se a primeira foi um aquecimento, a segunda, olha, é mesmo para derreter literalmente o vinil. No, vinil é muito bom, o vinil é muito bom. Vinil era o que eu queria dizer. No ar desde 1988, quando o cabelo à época ainda tinha bem mais vaca do que aquela que a camada do ozono suportava. Olha, hoje continuamos a espalhar o caos sonoro por dezenas de estações no mundo. Se começarmos a falar de amigos, é mesmo com amigos que vamos. E segue-se a voz inconfundível de um senhor chamado Reininho, mas aqui fora do GNR.
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faz parte do meu show, Rui Reininho, aqui a solo, porque, bom, em referência a essa, nunca tive férias. Com outro lado FM, já sabem, se querem ver como é que isto era em 1988, deixem-me que vos diga que havia um pouco mais de cabelo. Olha, a sugestão é que passem no nosso canal no YouTube, em youtube.com/rmxpt. Não estou lá eu em 88, mas está por lá o meu amigo José Taíde e também o grande Nelo Cartacho. Vocês vão perceber o contexto. Ok, então dizia eu, era e bem, youtube.com/rmxpt. Para saberes mais acerca da lista completa das raridades que vão, volta que não volta, passam por aqui, o site, olha, é no outro lado do fm.webnote.pt. Agora, preparem as anquinhas porque vamos ao Eurodance que nos pôs todos a mexer o corpinho. Então vamos lá, começamos com Robin Hess.

Show Me Love para Robin Hess. Foi a primeira para esta sequência no outro lado da FM. Depois, pelo meio, rodaram os Real Life com Send Me an Angel. É daquelas músicas que têm um power assim só brutal. E também, ainda na categoria dos One Hit Wonders, Rockwell, Somebody's Watching Me. Este Somebody's Watching Me que contava com a participação de Michael Jackson na parte do coro. É mesmo isso. Este é o No Outro Lado FM. Vamos lá, vamos com mais música, que afinal é para isso que nos pagam. Já sabes, eu sou o Carlos Didier, uma vez por semana aqui na frequência da tua rádio favorita, a dar-te música. Agora regressamos aos Rockset.

O som mais alternativo e mais fora do mainstream para estes que dão pelo nome de The Replacements, Bastards of Young, foi o que escutámos, na sequência que inclui também Roxette com Big Love, exatamente, de Big Hell, e pelo meio da sequência rodaram os Rush com Ghost Rider. No outro lado FM, eu sou o Carlos Gidea, como habitualmente, 2 horas na tua companhia, aqui na frequência da tua rádio. Vamos já para mais uma sequência que será provavelmente a última desta hora.

Everybody's Free para Rose Allen, nesta sequência que inclui o dupla passagem para Richard Marx com Hazard, claro, é um clássico, e também mais recente que escutámos numa da sequência que dá pelo nome de Always On Your Mind. Ok, gente boa, estamos a chegar ao final de mais uma edição do No Outro Lado FM, meus amigos, a letra R já deu o que tinha a dar, olha, e confesso que eu também. Foi mais uma horinha do No Outro Lado FM, neste caso duas, o programa que vos baralha a playlist desde 1988. Eu sou o Carlos Gidier. É sempre aquele gosto enorme em ser o vosso guia neste hospício musical. Se ficarem com curiosidade ou até saudades, olha, visitem no outro lado fm.webnote.pt ou então subscrevam o canal em youtube.com/rmxpt para mais pérolas e raridades. Para a semana, olha, há mais outra letra no alfabeto, ora R, O, P, Q, E, R, S. Exatamente, para a semana será a letra S, será portanto outra letra, outro estado de espírito, mas a mesma falta de juízo de sempre, não é? Olha, portem-se mal, ouçam música alta, não deixem que o silêncio ganhe, lembrem-se sempre que o mundo soa demasiado igual, pode sempre escapar para o outro lado do FM. Para as pedidas vamos com Roxy Music, não podia deixar de ser, claro, More Than This. Tchau, tchau, até a próxima.

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